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Matheus MT. Vai.

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0: Queridos, quem gosta do Belo, levante a mão. Então, para o nosso querido Belo, aplauda mesmo. Mais forte.
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debochando. Gente, ó pra isso, gente. Minhas dançarinas. Ô, pozão, meu pô. Olha, pedi pra parar. Gente, é sério isso aqui, é sério. Esse coroa vai morrer do coração olhando pra essas meninas, viu? Como é o nome dele? Branco! Branco, tu cuidado, rapaz. Quando ela fez assim, ó, Branco tirou o chapéu e falou: meu Deus, é agora que o mundo acaba. Vira pra ele. Eu disse: eu, Ave Maria, Branco. Tira a mão da cara de Branco, tira a mão. Ó, oh, Branco, Branco vai morrer. Ô, Branco, pozão no chão. E o povo, agora você, morena dos olhos verdes. Eu disse: eu, parado no bailão. O galego tá maluco também, ó. Popozão no chão. E o popo, meu Deus do céu. E essa, ô, meu pai. Eu, parado no. Alô, ambulância, vem socorrer Branco aqui, que Branco desmaiou. E o popozão. Um, dois, um.

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0: caralho esse cara.
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0: me see from, okay. Davi que naipe, Luísa Sonza, ai calica. Gabriel do Bore, ó, tá ligado?
1: Caralho, essa Luísa é foda. Me apaixonei.
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0: Alô, Brasília!
8: Na, ra, ra, ra, ra.
0: Bora!
8: Nossa,

0: maravilha.
1: Valeu, meninas!
2: Obrigado, Bruno Marrone!
3: Obrigado, meninos.
1: Deus abençoe vocês, mais esse projeto lindo, maravilhoso.
0: Obrigado,
2: amém,
0: gente.
2: Todos
0: obrigado
2: nós.
3: Pela amizade, pelo
0: sucesso
3: sempre.
2: Obrigada por terem vindo.
0: Mais, né?

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parece que nos momentos mais difíceis Deus se cala. Você só quer ouvir a voz do mestre, mas ele insiste em ficar calado. Você chora, você fala, você ora, e ele se cala. Mas hoje, escuta a voz de Deus dizendo pra ti, sussurrando no teu ouvido:

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0: Uma salva de palmas pra Jesus, aê!
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1: Olá, neguei! Olá, ouvintes do Fumaça no Gongo! Vamos falar de saúde? 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
2: Beleza, beleza. Vamos agradecer a Deus, Pai Poderoso. Muito obrigado por esse novo dia, manhã maravilhosa. Eu te agradeço, meu Pai, por mim, pela minha família, meus ouvintes, direção, locutores, comerciantes, comerciários, todos entregando nas tuas mãos, no nome do Pai, do Filho e do Espírito Santo. Quem crê, diga amém, graças a Deus. Bom, são 6:07. Vamos ouvir aqui os nossos amigos, né? Os nossos... É, amigo que fica dia a dia curtindo com a gente. Fala, nego, véi.
3: Pronto, meu amigo, que Deus vai te abençoar.
4: Bom dia, meu amigo Neguei, que Deus abençoe a nossa segunda-feira, né?
2: Isso.
4: Abençoado por Deus, né? É que Deus vai abençoar o nosso dia.
3: Sua segunda-feira, aceitou, né? Que é segunda, que Deus vai abençoar o nosso dia, né? Tudo de bom pra você, meu guerreiro. Que Deus vai abençoar você e sua família.
4: Quer que você... Passa uma música para todos ouvintes que ouçam a Fumaça do Gongo, por favor, meu. Por favor, Neguei, passa uma música para todos que ouvintes, os índios que ouçam a Fumaça do Gongo, Armandão, Ruinho, Baitaba, Dunel, Faisqueira, para todos que ouçam a Fumaça do Gongo, aquele abraço, meu amigo. Deus vai abençoar nosso dia, né?
2: Amém.
4: Deus,
2: né?
4: Abençoar nosso dia.
2: Amém, meu amigo Neguei, um abraço para você. 6:08.
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0: Beleza, beleza. São 6h11, chama Rádio Globo para bater um papo com a gente, nosso locutor, Rádio Globo lá da Ubatã FM. Fala, Rádio Globo.
1: Bom dia, meu Bruneguei, bom dia. Bom dia, Neguei. Bom dia, meu brother.
0: Bom dia, meu brother.
1: Mandar um alô pra mim, né? Pra minha
0: Isso.
1: esposa Ilma, a Vera, a Pepe, nosso brother Léo, né? Léo, professor Jailda, Jamin, pessoal aqui da Tele Bahia, né? Já é o André, pessoal aqui da Tele Bahia, da Hora, Dudu, Tina, não, pra, sua esposa Dona Val, Glenn, Branca. Glenn, Branca. O seu Cílio. E o pessoal aí do Armandão, né? Dessa região toda que eu vou botar aqui. Fudir, fudir, mudei, Ricardo Lange, Jefinho, né? Fudir, Ricardo Lange, Jefinho, pessoal da gente aqui do Batão, né, gay? A gente no Batão ainda, essa região aqui, o Rio Batão, o Rio Batão é fino, valeu, meu bro, valeu.
0: Beleza, Grobinho. Valeu, Grobinho. Tudo bom? É isso aí. Rosa lá, minha amiga Rosa, lá do Esquenta Pandeira. Ela botou, foi três áudios. O galo cantou e aí foi embora. Agora vem outro, bora lá.
1: Bom dia, neguinho.
0: Bom dia,
1: Como é que
0: Rosa.
1: está? Como é que passou? Passou a festa agora da sua cidade?
0: Muito
1: Passou
0: bom.
1: bem?
0: Bem, bem, bem, graças a Deus.
1: Muito bem. E aí, como está a família? Tá bem?
0: Ótima, graças a
1: Tá
0: Deus.
1: legal. Dá lembrança tua da rua dos pregas, lembrança da rua do cemitério. A Rua da Saudade, da Rua do Esquina Pombeiro, Florinda,
0: Sim,
1: tu
0: sim, sim.
1: acorda, viu? Sonha, acorda viajar, tudo bem. Oi, sua amiga diz que o novinho
0: Sim.
1: diz que deu, agora eu vou passar, ai, seu mano dela.
0: O novinho está se mandando.
1: E era seu mano dele, viu?
0: Ai, meu Deus do
1: Não pode
0: céu.
1: sair, não. Só foi sair agarrado na mão dos outros. Leu.
0: Eita, leu, né? Diz que o novinho tá ciumando e ela ciumando também do novinho, nossa.
1: Minha música do. Mas a música do Índio Apaixonado aí.
0: Índio apaixonado. Isso aí, boa pedida, hein? Boa pedida. Então quer dizer que Leu está com ciúme do novinho e o novinho está com ciúme de Leu. Quem falou foi Rosa lá do Esquenta Pandeiro. Hã? Foi Rosa do Esquenta Pandeiro que falou que o novinho está, né? Está, o novinho está com. Como é o nome? Rosa
2: Que você.
0: está como não é, tá certo, tá bom, tá valado, tá ok, tá certo. Você falou, tá valado. E como é que se diz? Helena tá apaixonada, né? Helena tá apaixonada, diz que tá apaixonada, que quer namorar.
3: Eu neguei, bom dia com Jesus, que Deus te dê um bom dia e um bom trabalho, em nome do Senhor Jesus Cristo.
0: Amém, Helena. Helena, você sabe onde é o ponto do mentiroso em Auro Leal? Sabe não? Mas depois eu vou lhe dizer. 6h15. Cadê? Toma.

0: Beleza, agora eu vou lá para a mãe de Igor. Como é o nome dela? Dona Rose? É, como é o nome? Eu me esqueci até o nome de dona, da mãe de Igor, lá do, da Ruinha. Fala, minha patroa.
1: Jesus, meu amigo. Tô mandando uma mensagem para você, pra você passar aí, né?
0: Aham.
1: Esses povos aqui da Ruinha. A Ruinha da Rua de Trás. Tem gente na Ruinha de Trás. Tá matando.
0: Beleza, deixa eu ver, ó. Cadê aqui?
1: Então, bom dia, meu amigo. Muito obrigado. Que Deus abençoe. Que Deus toque no coração dessas pessoas mal, para não fazer isso com os bichos.
0: Verdade.
1: Porque isso aí é crime. Tá matando os bichos é crime. Não, meu amigo,
0: verdade.
1: Fica com Jesus. Jesus protege você e sua família. Todas as pessoas de Ubaitaba, Orem Leal, Faísqueira, Ruinha. Que Deus dê livramento a nós todos.
0: É a mãezinha de Igor
1: do
0: Mototáxi.
1: Bom dia, e Deus abençoe. Fica
0: Amém.
1: Com Deus. Faça isso aí por mim, meu amigo.
0: Eu como é que se diz? Eu esqueci até o nome dela. Não pode matar não, bichinho, não. Os gatinhos, os cachorros, né? São um ser humano, dois bichinhos, né? Por que no lugar de matar não dá uma raçãozinha, né? Não dá uma raçãozinha, não é isso mesmo? É, dona... Esqueci o nome dela, esse é o mandigo, né? Mas um abraço para a senhora, viu? O pessoal vai se tocar, realmente não vai fazer mais isso mais, não. São 6h18.
2: Olá, bom dia, Neguinho. Bom dia
0: a todos que
2: nós escuta aí da Fumaça do Gongo, da Ubaitaba FM. Um bom dia aí pra minha mãe aí na Terra Bahia, meu amigo Rádio Globo. Um bom dia aí pra você, Neguinho, toda a sua família, que Deus nos proteja, livrar-nos de todos os maus, todos os perigos. Um bom dia pra... Maria Conceição aqui em Aurélio Leal, Elenice. Um bom dia para Creus em Nova Canaã. Um bom dia também aqui para Cosminho da Beleza, da Cosmético. Um bom dia para Cito e também Joãozinho do Casa Nova. Que Deus abençoe a todos, tenha todos um bom dia na presença do Senhor Jesus. Que Deus nos abençoe, amém. Valeu, meu querido.
0: Beleza, Kit do Picolé. Ei, Kit, me dá um picolé. Eu vou chamar o picolé do Dé. Ei, Kit, me dá o picolé. Eu vou chupar o picolé do Dé. Olha, rapaz, é. Mas tem o picolé do Bobô aqui, viu? Aqui o Baitaba, lógico, no bairro Conceição aí. Tem o picolé de Dodô, né? Dodô, um abraço pra você aí, pra sua família, né? Ô, Kit, me dá um picolé. Eu vou chupar o picolé de Dodô, né? Dodô aí, bairro Conceição, meu vizinho. Então, tem um picolé dele, um picolé grandão, grossão, nossa. Ô, negaíto, gostei, neguinho, rapaz, ousadia.
3: Parabéns.
0: Ousadia.
3: Nessa da...
0: Ô, Nenê, mande um abraço aí pra quem? Ah, sim. Um abraço aqui pra Gonçalves, Roberto, Paulinho. Um abraço pro meu amigo Ferrujo. Pra meu amigo Ferrujo aí. Todos os taxistas do ponto da rodoviária, vou falar disso. 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
4: Te encontrei.
0: É, rapaz, então.
4: Meu cu.
0: Ô, pra você que tá apaixonado, não tem uma. Essa é boa demais. Lá, manda pra ela, manda pra ela. Ô, manda pra ele, manda pra ele. 6h20, toma.

0: Gostei, tu mandou pra ela? E tu mandou pra ele? Então, rapaz, é bonita demais.
1: Vamos balançando, galera! Balançando!
0: Vamos tocar mais um forró.
1: 10 anos de alemão.
0: Vamos relembrar, vamos relembrar. 6 e 23.

0: Ai, o senhor gosta, né? Meu amigo Negão, mandaram um recado aqui pra você, dizendo que você acorda, viu? Acorda, acorda, acorda, acorda. Viu? Pra você acordar. Ai, rapaz, nem que eu tô acordado, rapaz. Hein? Ah, meu amigo velho, domingo, aí um abraço pra você, domingo de bispo, viu? Viu? Domingo, domingo, cadê aqui, domingo, do Citão aí, domingo de bispo, né? Acorda, viu? Essa aqui vai pra minha amiga Ela Rosa, lá em Orleal, né? Na esquina da bandeira. Segura aí, Rosa.
1: Meu grande amigo Gerson, da banda Conex
0: 628.
1: Lá de Santarém, no estado do Pará.

0: Tô mandando aquele abração. Alô, legal pra você. Curtindo Fumaça do Gongo, mandando aquele abração, viu? Pra você ir na boa, na boa, na boa. E assim vamos nós. Mandando aquele abração. Alô, bom dia.
1: Bom dia.
0: Bom dia.
1: Escuta o áudio que eu te mandei.
0: Tá certo, ok. Beleza, valeu. Beleza, mandando aquele abração legal pra você. O pessoal curtindo Fumaça do Gongo. Que beleza. Mandando aquele abração legal. Mandando tudo de bom pra você.

0: Beleza, beleza. Quero mandar um abraço para meu amigo Ferrujo. Todos os dias ele está aí curtindo Fumaça do Gongo, mas os seus colegas de trabalho, o Ferrujo, que é um grande taxista aí, ele manda um abraço para todos os taxistas aí, colega dele de área aí, né? Tá dia a dia trabalhando, ganhando pãozinho de cada dia, honestamente. Ferrujo, bom dia para você, meu gato. Que Deus te abençoe. A você, bom dia, boa noite, boa tarde. Tudo de bom como você fala para nós. Ferrujo, bom dia.
1: E aí, Neguei, bom dia, meu irmão. Como é que tá? Ferrugem. Como é que tá? Tudo na paz? Manda um alôzinho pra gente aí, pra Ferrugem, pra Luciano, pra Jai, pra Luquinhas, o pessoal todo da rodoviária aí. Manda um alô pra nós aí. Valeu, bom dia. Fica com Deus. Obrigado. Bom
0: Beleza.
1: dia, boa tarde e boa noite.
0: Beleza, beleza. Meu amigo aí, meu amigo velho aí, gente boa, pai, Ferrujo, gente bacana. Também um abraço para meu amigo Gás do Requeijão Gostoso aí, né? Gás do Requeijão Gostoso, que tem esse requeijãozinho gostoso aí, esse mingauzinho gostoso, esse mingauzinho delicioso, né? Nosso amigo Gás, um abraço para você. Ai, falando em mingau gostoso, gente, quero mandar um abraço aqui para a senhora que veio de mingau ali na Volta e Passos ali. Né, Walter Passos que chama? É. Ali na Walter Passos, ali, a irmã de Nerildo. Mas ela faz um mingau de tapioca. Ela faz. Tomei um munguzá. Sempre eu passo ali na Walter Passos ali. E ali paro ali, como aquela coisinha gostosa ali que a irmã de Nerildo, do salão de Nerildo ali, ela faz ali. Viu aquele munguzazinho, aquele mingauzinho gostoso. Ah, eu gosto demais. Volto já!

0: Beleza, beleza. Vamos chamando agora o pessoal da promoção da terça-feira. 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
1: 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Um abraço para você, meu irmão Neguei, meu irmão Gerlan, a todos os ouvintes de Ubaitaba, aqui do Armandão, você do Zitão de Cima, Zitão de Baixo, Contemberg, a você de toda a região que está ouvindo Fumaça do Gongo, deixo aqui um abraço. Você da região da Favaqueira, você da Safira, você da Probidade, você da onde vai ao alcance dessa emissora. Sinta-se abraçado e deixe um bom dia especial para todos os ouvintes do meu amigo Neguei. Um abraço, meu amigo Neguei.
0: Beleza, meu amigo Neu, ouvinte seu também, viu? Ouvinte seu também, que você também faz parte do quadro da Fumaça do Gongo. Neguei, por assim. Deixa eu lhe dizer, Neguei, ó, e mande um abraço para toda essa galera bonita aqui em Aurum Leal, lógico. Quero falar nisso. Ô Litão Canoeiro, aquele rapaz que trabalha como técnico de rádio, né? Técnico de rádio, como é o nome dele ali? Aquele vizinho seu que me quebrou um galhão danado aí no dia que eu passei aí, que queimou o fuzil do carro. Ele foi lá, aqui eu tenho, Neguei. Aqui eu tenho. Como é o nome dele, Litão Canoeiro? Mande o nome dele aí para mim, Litão, viu? Senão liga para mim para dizer o nome dele aí, que eu me esqueci o nome dele aqui, viu? Vamos falando aqui, vamos chamar aqui o Wender, lá em Bicaraí. Wender, bom dia.
2: 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Bom dia e obrigado pelo espaço.
0: Beleza, meu querido Wendel, você manda. Cadê Priscila, rapaz? Cadê Priscila?
3: Olá, neguei! Olá, ouvintes do Fumaça no Gongo! 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
0: Beleza, doutora Priscila, cadê? Quem foi aqui que mandou? Ah, sim. Negão. Negão tá ativo, viu? Negão tá ativo.
4: Oi, Neguinho, bom dia para todos que curtem o Massa do Gongo. Vou botar a música para vocês tocar para a gente, Neguinho.
0: Beleza, negão. E aí, como é que tá você? Como é que tá a nenenzinha? A minha neta mandou agradecer, viu? A sua nenenzinha aí mandou agradecer pelos parabéns que você mandou. E Dona Meire e também a criancinha. E como é o nome da criancinha, negão? Como é o nome da criancinha?
5: Rendas do Poção, dessa do nosso tempo, hein? Vamos nessa!
0: Faltando só 11 para as 7.
5: Música.

0: Doutor Julival Oliveira, conservador de rádio e televisão aqui na Avenida Alonso. Aqui, Julival Oliveira, viu, né? É ouvinte e o som deu um pânico aqui. Ele foi logo e consertou logo. Deus e ele, Julival.
1: Valeu, ninguém, valeu.
2: Foi boa, foi boa. Vamos lá então.
3: Vamos dessa estranha.
2: Lembrei do nosso professor estranho. Foi boa.

0: Beleza, Madalena, aquele abração legal pra você na sintonia da 87. Ponto.
1: Solitão,
0: ô, Solitão, tudo bem, Solitão?
1: O nome do homem que você tá pedindo me chama Julival.
0: Ah, seu Julival, Solitão. Seu Julival, que bom, um galhão pra poxa pra mim aí, viu? Julival, técnico de TV, de rádio, aí na Avenida Alonso. Como é que tá você, Litão?
1: Tô bem.
0: Graças a Deus, né, viu? Da boa, tomou muito licor no São João.
1: Também. Passa uma música boa de Amado Batista pra mim aí. Você quebrou, quebrou a cara, viu?
0: Pronto.
1: Já sabe o nome do homem, né?
0: Sei, como é o nome dele?
1: Julival.
0: Seu Julival, gente boa, viu? Chegou. Valeu. Aí, beleza. Litão, um abraço, viu? Obrigado.
1: Igualmente.
0: Valeu, Litão, um abraço. Aí, pessoal. Valeu. Da Avenida Alonso. Seu Julival, um abraço pra o senhor, viu, Juli? Um abraço legal pra o senhor aí. O senhor quebrou meu galhão aí, seu Julival. Aí da Avenida Alonso, vizinho do meu amigo, Litão Canoeiro.

Segura aí, Cito, essa é pra você, hein? E pra todos os vídeos. Também pra Binha e Domingo aí, meu vizinho, hein? Eles gostam. E aí pro pessoal da Rua 10 aí também, curta aí. 6h55.

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mexe perfeição. 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

0: Tudo bem? Agora são 7 horas e 12 minutos no horário de Brasília. São 7 horas e 12 minutos agora. Forte abraço para você, com rádio ligado, acompanhando a gente nesta manhã de terça-feira, dia 28 de julho do ano de 2026. Hoje é terça-feira, dia 28 de julho do ano de 2026. A graça de Deus mais uma vez alcançou a gente, né? É com a graça de Deus que a gente começa mais uma edição do nosso Café com Notícias. Agradecendo sempre, não é? E eu digo aqui sempre que posso que nós devemos manter o hábito de ser grato. Exercite o hábito de ser grato por tudo. Agradeça sempre a Deus por tudo. Pela família, pelos amigos, pelo trabalho, pela casa, pelo cobertor que te cobre todas as noites, pelo pão de cada dia, pela saúde e pela força que Deus nos dá para que a gente possa a cada dia ir em busca dos nossos objetivos. Por tudo, dai graças. E é por isso que eu começo a edição de hoje, como de costume, olhando para o céu e agradecendo a Deus pela noite que me deu, uma noite de sono reparador, pela cama onde eu deitei e descansei meu corpo, pela água que lavei meu rosto e fiz a limpeza do meu corpo agora pela manhã, né? Pelo cafezinho que bebi antes de sair de casa, pela presença do meu cachorro na minha vida, como eu agradeço sempre aqui, né? O meu amigo que está lá em casa, o rádio de Dona Del ligado e ele em cima do patamar da escada, querendo saber de onde vem a minha voz. É. Agradecer a Deus por tudo isso. Agradecer pelo trabalho, né? Agradecer pela oportunidade que há mais de 20 anos eu tenho de falar com você todos os dias aqui nesta emissora. Agradecer e pedir a Deus também que prolongue os dias de vida de todos os diretores desta emissora, de Dona Valdira, de Zé Mário, de Márcio, de Catarino, que prolongue os dias dos nossos colegas de rádio, Neguei, Ivanildo, Amanda, Jackson, J. Mello, Jaqueline Santana, José Filho e tantos outros colegas que nesta emissora dedicam o tempo do seu dia, da sua vida, para levar música, informação, notícia à sua casa, ao seu rádio. Por isso eu começo esta terça-feira, depois de um feriado prolongado. Ontem celebramos o dia de aniversário da cidade, 27 de julho. Né? Parabéns ao Ubaitaba, parabéns ao povo de Ubaitaba. Né? Uma cidade nada mais é do que o seu povo. Se nós tirarmos toda a população de Ubaitaba, o que fica aqui é um amontoado de casas vazias. Né? Portanto, parabéns ao povo de Ubaitaba pelos 93 anos de emancipação política do município. Pedi a Deus que oriente as autoridades, pedi a Deus que dê sabedoria a todas as autoridades, para que elas, as autoridades, continuem guiados por Deus, cuidando e cuidando bem das pessoas. Agora são 7 horas e 16 minutos no horário de Brasília. 7 e 16.
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0: Brasileiros com mais de 60 anos são os que mais estão engajados nas eleições. É o que aponta a pesquisa.

Um homem matou o namorado da ex-companheira e deixa a mulher ferida em ataque a tiros na frente dos filhos aqui da Bahia. Olha, um juiz foi agredido após consultar o VAR e anular pênalti em final do Campeonato Municipal de Mutuípe. Barbaridade, tia. Essas e outras notícias, como a participação do repórter J. Mello. Os meus amigos, Nem e Cito, trazem as promoções do Smart e do Supermercado Santana. Tem também a previsão do tempo. Tudo isso e muito mais. As notícias do esporte também. A partir de agora, no nosso Café com Notícias. Bom dia.

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1: Tudo bem, 7h18 agora, chamaram o repórter Jota Mello, tá na linha para falar com a gente logo cedinho. Alô Jota, bom dia.
2: Terça-feira, 28 de julho, Jota Mello voltando direto da redação para o programa Café com Notícia, programa jornalístico apresentado por Ivanildo Conceição. 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Um caminhão carregado com frangos tombou na manhã de domingo, dia 26, na BR-101, no trecho do município de Ubaitaba, no sul da Bahia. Após o acidente, dezenas de pessoas saquearam a carga, retirando caixas de frango do veículo antes da chegada das autoridades. Vídeos que circulam nas redes sociais mostram homens e mulheres atravessando a rodovia para recolher a mercadoria espalhada após o tombamento. Enquanto o saque acontecia, outros motoristas permaneceram parados no acostamento observando a movimentação. De acordo com as informações, o motorista teria sido fechado por um outro caminhão. Ao tentar evitar a colisão, perdeu o controle da direção, saiu da pista e o veículo tombou. O condutor do outro caminhão não parou para prestar socorro e deixou o local. O motorista do caminhão acidentado sofreu apenas ferimentos leves. Apesar de escapar sem lesões graves, ele teve prejuízo com o saque da transportadora. Em Ubaitaba, durante todo o final de semana, aconteceram as comemorações alusivas aos 93 anos de emancipação política da cidade. Já na sexta-feira, as comemorações tiveram início com uma linda exposição de artes plásticas no Colégio Otacílio Manuel Gomes e logo após a exibição do filme Brincando com Fogo em duas sessões. No sábado e domingo, aconteceram as diversões para os desportistas na Avenida Beira Rio, com futebol, dentre outras competições. Na tarde de domingo, aconteceu a grande puxada de trio pelas principais ruas da cidade. O final de semana foi recheado de atrações para os munícipes que aproveitaram bastante. A Balsa Vedete hoje está com Daniel e Nego. Ela só funciona até as 2 da tarde, das 6 da manhã até as 14. A Balsa Santa Luzia, que funciona das 6 da manhã até as 22, está com Guga, Edmilson, João e Vinícius. Serviços de táxi e mototáxi já funcionando desde cedo nas duas cidades. Canoeiros fazem seus trajetos corriqueiros aí por sobre o Rio das Contas. E o terminal rodoviário, a pessoa que quiser embarcar ou desembarcar não vai encontrar nenhum empecilho por aí. Por aí tem taxistas, mototaxistas, tem também um banheiro se o cliente precisar, além de lanchonetes e guichês funcionando. Policiais militares rondam as duas cidades procurando a paz e a ordem. Eles estão sempre subordinados à 61ª Companhia Independente da Polícia Militar de Ubaitaba. No São Vicente de Paulo, que é o hospital de Ubaitaba, por ali os técnicos, enfermeiros, toda a equipe auxiliar já está trabalhando logo cedo. Eles estão ali a serviço da comunidade. O mesmo acontece no Hospital Geral de Aurelino Leal, onde a troca de plantão já foi feita desde as 7 horas, e quem precisar de um socorro é só se dirigir àquele hospital. SAMU de Ubaitaba, com Débora e sua equipe, pelo 192 você já pode contactar, que eles irão onde você estiver. A SAMU de Aurelino Leal aí com o 192 também funcionando. Você pode passar mensagem, solicitar aonde você estiver precisando de um tipo de socorro, que eles irão até você. E eu vou ficando por aqui, deixando a todos um grande abraço. Se acontecer fato novo, eu volto. Se não acontecer, a gente retorna amanhã. Um bom dia para você, Ivanildo. Um bom dia aí para toda a nossa equipe. Bom dia em especial para todos os nossos ouvintes.
1: Tudo bem, J. Mello? Obrigado pela sua participação com a gente nesta manhã. Tenha um bom dia também, que a graça de Deus cubra você no dia de hoje, tá bom?
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1: Tudo bem? Previsão do tempo para esta terça-feira? Olha, anota aí, tá bom? Olha, hoje é terça-feira, dia 28 de julho. A previsão do tempo para hoje, aqui na cidade de Ubaitaba, na cidade de Aurelino Leal e aqui em nosso entorno, né? A previsão é de um dia de sol, com muitas nuvens durante o dia e períodos de céu nublado. À noite, muitas nuvens, mas não tem possibilidade de chuva. A mínima para hoje é 19 graus. Já a máxima subiu um pouquinho. Pode chegar aos 27 graus.
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1: Tudo bem, 7h24 agora. 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

Agora são 7h26, 7h26. Abraço para Damiana, no bairro ACM, também acompanhando a gente. Abraço para Roque, lá no São Cosme, acompanhando também a nossa programação. Por falar em bairro São Cosme, eu quero mandar um grande abraço a toda a turma do São Cosme. Eu estive domingo, no domingo que passou, no sítio do meu amigo João do Som, vereador e secretário aí em Aurelino Leal. E foi muito bom, sabia? Estive aí na comunidade do bairro São Cosme, mesmo que de passagem, mas encontrei com Daci, encontrei com os pescadores, amigos queridos aí do bairro São Cosme. Eu estive no sítio do meu amigo João do Som no domingo à tarde, numa confraternização, um momento muito bom, um momento muito legal. E eu quero aproveitar aqui a oportunidade para agradecer a João, a sua família, aos amigos, pela acolhida, pela receptividade. Muito obrigado, tá bom? João do Som, que nos recebeu no domingo à tarde, aí no seu sítio, nas proximidades do bairro São Cosme, com muita alegria, com muito entusiasmo, muita comida, muita bebida, muita gente boa, muita gente querida, tá bom? Meu, muito obrigado. Valeu, João do Som. Agora, 7h27, brasileiros com mais de 60 anos são os mais engajados nas eleições, é o que aponta pesquisa, tá bom? Olha, minha gente, a maior taxa de engajamento nas eleições é registrada entre os brasileiros com mais de 60 anos, faixa em que 60% afirmam ter muito interesse na eleição presidencial de outubro. O percentual está 9 pontos acima da média nacional, segundo pesquisas BTG Nexus, divulgada ontem, segunda-feira, dia 27. No conjunto do eleitorado, 61% dizem ter muito interesse no pleito, enquanto 25% declararam ter um interesse razoável. Os 24% restantes somam os que declararam ter pouco ou nenhum interesse ou não souberam responder. O menor índice de engajamento intenso foi registrado entre os eleitores de 25 a 40 anos, faixa em que 43% afirmaram ter muito interesse nas eleições. Já entre os jovens de 16 a 24, o percentual é ligeiramente maior, 45%, embora o interesse máximo seja inferior ao observado entre os eleitores mais velhos. Os jovens apresentaram o menor índice de desinteresse. Apenas 7% afirmaram não ter nenhum interesse nas eleições para presidente. Bora falar a respeito deste assunto? Bora tocar nessa ferida? O quanto você está interessado nas eleições? Tanto para presidente, quanto para governador, quanto para deputados e senadores. Presta atenção, deputados e senadores, principalmente deputado federal e senadores. Presta bastante atenção, minha gente. Pelo amor de Deus. A gente está agora assistindo o que os senadores estão fazendo lá no Senado, liderados por Davi Alcolumbre, com a escala 6x1. A gente não fala mais na escala 6x1, né? Paramos de falar. A proposta parou no Senado. Davi Alcolumbre colocou na gaveta. Enquanto isso, os brasileiros, segundo pesquisa, mais de 70% é a favor da escala 6x1. Mas o que fez o Senado, na pessoa de Davi Alcolumbre? Disse, não vou votar e pronto. Vota quando eu quiser e acabou. Você está entendendo a importância da escolha de um senador? Não é apenas o presidente da República, que, o executivo, né, que comanda um país. O legislativo também. Então, meu amigo, minha amiga, a gente deve se interessar pelas eleições. Eu ouço sempre alguém dizer, não vou votar mais para deputado. Eles não fazem nada pela gente. Eu acho que a gente precisa mudar esse raciocínio. Eu acho que a gente precisa escolher melhor deputados, principalmente deputado federal, viu? A gente precisa escolher melhor os nossos senadores. Você se lembra o candidato
a deputado federal que você votou na última eleição? Você lembra qual foi o senador que você votou na última eleição? Se você é trabalhador, a escala 6x1 é um projeto de lei enviado pelo governo Lula ao Congresso Nacional para que os brasileiros possam trabalhar 5 dias e folgar 2. Passou na Câmara, quando chegou no Senado, o senador Davi Alcolumbre e os seus pares engavetaram o projeto e não discutiram o projeto para que posteriormente fosse votado no plenário. O projeto parou. E enquanto isso, a gente continua aqui aguardando ansiosamente a boa vontade dos senadores, principalmente do presidente do Senado, Davi Alcolumbre. Davi Alcolumbre e os demais senadores, todos foram eleitos pelo povo. Todos foram à urna no dia da votação, digitaram o número dele, olharam a foto e confirmaram. Todos foram eleitos pelo povo. Todos foram à urna no dia da votação, digitaram o número dele.

conhecer seu histórico de vida, para podermos ir no dia da eleição votar com a consciência tranquila de que você está escolhendo o melhor. Eu falo sempre aqui desta cultura que existe no nosso país, de quando chega o período das eleições, aparece sempre alguém acompanhado por uma liderança política local, pedindo voto, e a gente termina votando porque o doutor pediu, porque a doutora pediu, porque o vereador pediu, porque o prefeito pediu, porque a prefeita pediu, porque o ex-prefeito pediu, porque a ex-prefeita pediu. A gente nem sabe quem é aquela pessoa, nem sabe quais são os interesses dessa pessoa. Eu tenho dito que aqui em Ubaitaba, né, ex-prefeito tem candidato, vice-prefeito tem candidato, prefeita tem candidato, vereadores tem candidato, presidente da Câmara tem candidatos. Você conhece eles? Você conhece os candidatos que essa turma está pedindo voto? Hã? Você já ouviu falar? Eles defendem o quê? Os interesses de quem? Deputado federal, por exemplo, a escala 6x1 que está parada lá no Senado, eles são a favor ou eles são contra? Esses candidatos que estão aqui acompanhados dos caciques locais, você vai votar neles? Eu estou vendo já os carros aí com placa de candidato, adesivos, né? Esses deputados que você vai votar, que as lideranças políticas aqui da cidade estão pedindo, você conhece? Eles defendem o quê? São a favor do quê? Estão apoiando quem para presidente? E durante a sua vida, eles defenderam o quê? Eles já estão com mandato lá em Brasília e querem reeleição? Ou é a primeira eleição deles? Você sabe me dizer? Hã? Leu, Jaiminho, Neto Carleto, Ricardo Maia, Sola, hã? Hã? Alice Portugal, hã? Eles defendem o quê? Se posicionam como? Estão a favor de quem? Quais foram seus projetos? E nas votações importantes, eles votaram como? Você sabe me dizer? Se não sabe, procure saber, para que a gente não possa estar aqui reclamando depois que eles não fazem nada por a gente, por isso não vou mais votar, nem me interesso. Bora parar com isso. Eu já disse aqui que deputados e senadores são pessoas que a gente dá uma autorização para falar por a gente. Quando você vai na urna votar em fulano de tal, em fulana de tal, trocando em miúdos, você está passando uma procuração para que essa pessoa lhe represente. Você conhece Neto Carleto? Você conhece Jaiminho? Você conhece Leu Lomanto? Você conhece Ricardo Maia? Bebeto Galvão, Sola, Alice Portugal, são os nomes que eu ouço dizer que tem lideranças políticas aqui pedindo voto. E eu não estou falando bem nem mal não, viu? Eu estou pedindo que você o conheça, que você vote a partir de uma consulta, e não porque o doutor mandou, não porque a doutora mandou, porque aqui a gente ainda tem essa cultura de votar no candidato que alguém mandou. Parem com isso, pelo amor de Deus. Bora estudar, para ver se a gente consegue mudar esse país. Esses caras chegam em Brasília, vai representar outros interesses. E eu digo isso porque os candidatos que estão aqui agora, mas que estão com mandato lá em Brasília, eu acompanhei o comportamento deles nos últimos 4 anos. Esses caras votaram contra tudo que era em benefício do povo. Esses caras que estão pedindo voto aqui em Ubaitaba agora e que estão com mandato lá em Brasília, exceto Sola e exceto Alice Portugal, exceto Sola e exceto Alice Portugal, eles votaram contra o povo o tempo todo. E agora tem a cara de pau de vir num bairro que não tem nem calçada.

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3: Tudo bem, 15 para as 8 agora, falar com meu compadre Nego Jai rapidinho, lá na rua Gutenberg de Araújo. Perdeu o churrasco ontem, viu, meu compadre? Ontem badalou, viu? Ontem o aniversário da cidade lá na Gutenberg foi festa o dia todo. Meio-dia teve um almoço comunitário lá no meio da rua. Foi, rapaz, um cozido com pirão, legumes, pimenta e muita música. À noite, o churrasqueiro Nino bancou o churrasco, viu? O churrasco terminou meia-noite porque seu Jai mandou desligar o som. Falou, chega! Chega, chega, chega, chega! Foi aí que acabou a festa do Dia da Cidade, lá na Gutenberg de Araújo ontem. Que começou meio-dia e foi terminar meia-noite. Rapaz, vocês parem. Ó, Nino deu show ontem. Viu? Bom dia com Jesus, meu compadre.
4: Bom dia com Jesus, meu compadre. 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Aquele abraço especial para Nino, Vitor, toda a galera massa ali de Márcia, Paz, o Emílio tá fazendo zoada, nega, Jeca e toda a galera massa. E aquele abraço especial mesmo, grandão mesmo, daquele jeito, daquele modelo, para toda a galera massa que curte o Café com Notícia. Bela Vista, Amandão, Zitão, Gutenberg, Matadouro, todos os bairros e cinco vizinhos. Chama e cuida.
3: Tudo bem, meu compadre? Bom dia para o senhor, tá bom? Fala com o Cito. 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
3: Tudo bem, Cito? Muito obrigado pela sua participação, tá bom? Abraço para o meu amigo Mazarop, acompanhando a gente aí na Lajes Lacom. Alô, Maza, bom dia! 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
3: Olha, minha gente, um juiz de futebol foi agredido após consultar o VAR e anular um pênalti em um final de campeonato na cidade de Mutuípe, aqui na Bahia. Olha, a final do campeonato municipal de Mutuípe terminou em confusão após uma decisão da arbitragem nos minutos finais da partida. O episódio aconteceu já nos acréscimos, quando o árbitro Evanilson marcou um pênalti, mas voltou atrás na decisão após revisar o lance com o auxílio do árbitro de vídeo, anulando a penalidade. Segundo informações da Interativa FM, a mudança na marcação provocou a revolta de integrantes da equipe Alfabetano. Durante o tumulto, o técnico Samuel teria invadido o gramado e agredido o árbitro, desencadeando uma grande confusão. Seguranças e policiais precisaram entrar em campo para conter os ânimos e evitar que a situação se agravasse. Diante do clima de insegurança, a equipe de arbitragem decidiu encerrar a partida antes do término regulamentar, alegando não haver condições para a continuidade do confronto. A decisão foi tomada para preservar a integridade física dos envolvidos. Com o placar de 1-0 mantido até a paralisação, A equipe da Cajá foi declarada campeã do campeonato municipal lá em Mutuípe e ficou com o título da competição. O caso repercutiu entre torcedores e devem ser analisado pela organização do torneio, que poderá tomar medidas disciplinares em relação aos envolvidos na confusão. É, ninguém quer perder, né? E aí a vida do árbitro de futebol não é fácil, viu? Meu Deus do céu, imagina, nos acréscimos, o juiz dá um pênalti. Aí depois, o VAR. E tem VAR agora em campeonato municipal, é? Fiquei sabendo agora que já tem VAR até em campeonato municipal. Olha só, isso é para dar confusão mesmo, viu? É só para dar confusão. Porque aí chamou o VAR lá em Mutuípe, viu? O VAR aconselhou, né, revisar o lance se foi revisado, o juiz voltou atrás e aí, meu amigo, o pau quebrou e o juiz levou uma paulada. Santo Deus.
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3: Tudo bem, 7h53 agora no horário de Brasília, são 7h53. Vamos seguindo com o nosso Café com Notícias aqui na Ubaitaba FM, 87,9, a rádio da comunidade. 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
3: Olha, minha gente, um homem matou o namorado da ex-namorada, da ex-companheira, e deixou a mulher ferida em ataque a tiros na frente dos filhos. É isso mesmo? Um homem de 35 anos matou o namorado da ex-companheira e deixou a mulher ferida após invadir a residência onde o casal estava. Isso aconteceu na tarde de sábado em Ibotirama, no oeste da Bahia. Após cometer o crime, o suspeito, identificado como Ronivaldo Barbosa Silva, tirou a própria vida. De acordo com a Polícia Civil, o ataque ocorreu no bairro Alto do Fundão, na casa da ex-companheira de Ronivaldo. O namorado da mulher, Renato Lima Barbosa, 45 anos, foi atingido pelos disparos e chegou a ser socorrido por uma equipe do Serviço de Atendimento Móvel de Urgência, SAMU. Mas ele não resistiu aos ferimentos. A mulher, de 34 anos, também foi baleada e encaminhada para uma unidade hospitalar da região. O estado de saúde dela não foi divulgado. Segundo informações, os três filhos da mulher, entre elas, eles, né, a caçula, fruto do relacionamento com o suspeito, presenciaram o ataque. Após os disparos, Ronivaldo fugiu, levando a filha, mas entregou a criança aos cuidados de um familiar antes de tirar a própria vida em uma localidade próxima à sua residência. A Polícia Civil informou que a arma utilizada no crime ainda não foi localizada, embora a suspeita seja de que tenha sido a mesma empregada tanto no homicídio quanto no suicídio. O caso foi registrado na Delegacia Territorial de Ibotirama, que apura as circunstâncias e a motivação do crime. Que tristeza, né? Que notícia triste. Oh, meu Deus do céu. Quando acaba para um, precisa acabar para o outro também. Eu sei que não é fácil. Mas essa história de que o relacionamento acaba para um, mas para o outro não acaba, só termina em confusão, em tragédia. Só dá merda. E que amor é esse que é capaz de tirar a vida de alguém e a própria vida? Meu Deus do céu, se você gosta de alguém, mas se esse alguém não gosta mais de você e resolveu seguir outro caminho, siga o seu caminho também e deixe a outra pessoa seguir. Eu sei que não é uma decisão fácil, mas não há outra coisa a fazer. Não há outra coisa a fazer. Tem tanta gente nesse mundo e você só quer uma pessoa? Que história é essa? Quantas mulheres não tem nesse mundo, né? Mas você resolve fazer morada só num lugar onde não lhe quer mais? Amor próprio ajuda, né? Oração, igreja, ajuda os amigos, a família, né? Reencontrar o caminho quando isso acontece na vida de alguém. A dica que eu dou é procurar Deus. Procure Deus, procure uma orientação religiosa, né? Procure uma igreja, procure um local onde você possa trabalhar a sua espiritualidade. Pode ser um centro de espírita, pode ser um terreiro de candomblé, pode ser uma igreja, contanto que você se sinta bem e acolhido e que você possa fazer essa religação com o Criador, porque Deus nos fez para viver e não para tirar a vida de alguém nem tirar a própria vida. Então, se por acaso aconteceu uma situação em que você não concordou, uma separação, perdeu o emprego, né? Não tem nada que sair por aí tirando a vida de ninguém, tirando a própria vida. Primeiro procure se reencontrar com Deus, se reencontre com o Criador, né? Trabalhe a parte espiritual, depois se cuide, né? Trabalhe, corte o cabelo, compre uma roupa nova, vá fazer uma caminhada, uma academia, né? Cuide dos seus, se cerque de pessoas que gostam de você. Se aquela pessoa já não quer mais a sua companhia, tem tanta gente por aí querendo. Então, de repente, a relação acabou. Ah, o que é que eu vou fazer da minha vida? Não sei viver sem ele, não sei viver sem ela. Sabe sim. Pare com isso. Você nasceu só e você vai morrer só. Não tem por que agora essa história de que, ah, não sei viver sem fulano, não sei viver sem fulana. Rapaz, pare com isso, rapaz. Você nasceu grudado com ela, minha mãe dizia logo. Você nasceu grudado com ela? Então pronto, velho, você não nasceu grudado com ninguém. Vai viver sua vida, rapaz.
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0: Tudo bem, 7h59 agora. Mandar um forte abraço aos taxistas aí no Centro Comercial Rodoviário. É, os taxistas da rodoviária. Um forte abraço pro meu amigo Thiago do Táxi. 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Forte abraço pra você, tá bom, Thiago?
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0: Olha, um forte abraço ao meu amigo Ramos Eletricista, ligando pra gente aqui, né, Ramos? Forte abraço pra você, Ramos Eletricista, também na sintonia da Ubaitaba FM. É muita gente que liga o rádio todas as manhãs. Tem dias que eu fico até assustado com a dimensão da nossa audiência. Olha, graças a Deus, aos poucos, a gente vem sendo compreendido. É gente da zona rural, é gente dos distritos, é gente dos bairros, é gente do centro. É muita gente, graças a Deus, que acompanha a nossa programação. E a gente consegue criar esses vínculos, esses laços de carinho, de amizade, de respeito entre a gente, não é verdade? Que coisa boa, viu? Que coisa maravilhosa. Às vezes eu estou ali no Smart, né, onde faço um serviço de divulgação, né, propaganda, na porta do mercado, mercado do meu amigo Cito, e sempre encontro alguém que diz: olha, eu escuto você todas as manhãs. Ainda no sábado mesmo, ou foi na sexta-feira, se não me falha a memória, uma senhora, e eu me esqueci o nome dela, foi uma senhora, ela chegou e disse: eu escuto você todas as manhãs, eu amo você, amo o seu programa, eu gosto quando você fala as verdades. A gente tenta esclarecer melhor para as pessoas, né, utilizando essa ferramenta que é o rádio. A gente tenta se comunicar de maneira clara, aberta, transparente, verdadeira aqui no rádio. É a nossa função, é o nosso dever. Eu agradeço a todos vocês, a todos vocês. Ao meu amigo João Pequeno, ao seu sogro aqui na Duas Irmãs, o nome dele, como é João Pequeno? O nome do sogro de João Pequeno, ele mora aqui na Duas Irmãs, disse que o rádio dele não estava funcionando e ele ficou doente porque o rádio dele não estava sintonizando a rádio para poder me escutar todas as manhãs. Esqueci o nome dele agora, mas ele é o pai da esposa de João Pequeno. Um abraço para o senhor, aí na Duas Irmãs ouvindo a gente. Já consertou o rádio, né? A dona Celina em Aurelino Leal, ouvinte assídua da gente. Alô, dona Celina, bom dia. Tudo bem com a senhora? Que Deus abençoe seu dia, viu? Meu amigo Bug e a sua esposa lá nas Casas Populares em Aurelino Leal. Forte abraço a você, tá bom? Um abraço carinhoso a todos que acompanham a nossa programação na manhã de hoje e que sempre nos dá alegria de ligar o rádio para acompanhar a gente, tá bom? 8h03 agora, fico por aqui, prometo voltar amanhã a partir das 7 da manhã. Tenham todos um bom dia, fiquem todos com Deus e até lá, tchau, tchau.
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3: Também por aqui, começando a semana com você, no maior prazer, neste embalo, nessa alegria, trem bala sem parar, nostalgia pura. Pois é, Retro Hits é desse jeito. E olha, abrindo a segunda-feira.
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11: Opa, tudo bem? Tudo certo? Tá chegando agora, então seja bem-vindo, seja bem-vinda. Nostalgia pura, tá aqui, Retro Hits.

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7: Maravilha, que bom que você tá aí. Obrigado pelo carinho. Retro Hits é desse jeito, sempre bom demais.
8: Vem chegando mais uma do meu tempo, que eu era jovem, menino. 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

0: Thank you. Thanks very much.
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0: Muito bem, Retro Hits vai ficando por aqui. Muito obrigado a você que nos acompanha, você que nos apoia. Estamos juntos novamente. Uma ótima segunda-feira, uma ótima semana e amanhã de volta.
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9: Bom dia aqui na São Baitaba FM, no seu show da manhã, na apresentação, a Amanda Vieira levando, tocando muita música. César Minotti, Fabiano, na sua melhor, sintoniza com a gente.
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0: Que beleza, gente! Obrigado!
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David Guetta, na sua melhor, você ligado com a gente, valeu pelo carinho, valeu pela sintonia na sua Baicaba FM, a rádio aí que a gente sintoniza, que eu sinto bem com a vida.

0: 9:54, 9:54 na Sumbaitaba FM. 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
7: 10:09, 10:09 na Ubaitaba FM. Tá chegando essas aqui para vocês. Você ligado com a gente, valeu pelo carinho, valeu pela sintonia.

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0: 10:32, 10:32. 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

3h49, babado novo, doce desejo. 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E a gente segue ao som do babado novo na Sou Baitaba FM 1051. Bom dia.

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2: 11 horas e 1 minuto. Nasceu melhor você curtindo com a gente. Bom dia. 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

0: você ligado com a gente. Bom dia, bom dia, bom dia. E deixa eu avisar para você esse convite aqui. Olha, vem aí, gente, a primeira feira cultural realizada aí pela escola Cúrcio Magalhães, né? Então, o convite é para todos do bairro Maria Olímpia e também do Novo Olímpia, tá bom? Juntamento, né, Rio das Condas. Então, vem aí a primeira feira cultural, realização Colégio Acúcio Magalhães. Vem aí a primeira feira cultural, realização Escola Acúcio Magalhães. Venha celebrar a cultura, a história, e todos estão convidados. É dia 30 de julho de 2026, horário às 8h30 até às 11h30, local, quadra da Escola Acúcio Magalhães. Tá aí, gente. Vem aí a primeira feira cultural, realização Escola, né, Acúcio Magalhães, tá bom? Vocês não podem perder essa feira maravilhosa. Vem aí a primeira feira cultural, realização Escola Acúcio Magalhães. É dia 30 de julho de 2026, horário das 8h30 às 11h30. Então, todos estão convidados, vocês moradores do bairro Maria Olímpia, do Novo Olímpia, do loteamento Rio das Contas, todos convidados aí para a primeira feira cultural, realização Escola Acúcio Magalhães, local, quadra da Escola Acúcio Magalhães. Sua presença é muito especial, tá bom? Vem a primeira feira cultural, realização, né, da escola aí, Acúcio Magalhães. Você ligado com a gente, bom dia, alegrias. E deixa agora eu ir lá também, gente. 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E a gente segue de música aqui na sua melhor, 11h38, bom dia!
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12: R$11,52. 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Os meninos aí, olha. Abração pra vocês, que a gente chega aí, né? Tá com o radinho ligado aqui também na Ubaitaba FM. Então, abração pra toda a equipe aí do supermercado Pague Menos, na Avenida Vasco Neto, ligado com a gente também, o Hiper Pague Menos aí na Praça 27 de Julho. Um abração pra todos vocês, tá bom? Chegando a gente, pra gente curtir, Saulo, A Gente Leve, na sua melhor. Bom dia!
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0: 11h58, vou ficando por aqui agradecendo a você, amigo ouvinte, estava ligado com a gente. Continua a sintonia, daqui a pouquinho tem Realidade Atual aí com Jackson Cristiano. Um abração para todos vocês. A minha última de hoje é o som do Pablo, para ver o sol brilhar. Tchau, tchau, turminha.
1: Tem aí? Aqui o comando é seu também, viu? É tudo nosso. Bora.

0: Não dá vontade nem de parar mais de cantar essa música, né? É não, João? Que música linda, cara. Dói, dói o coração. O cara tem que botar um marca-pa... O cara tem que botar um marca-passo, porra. Hã? Ô, Beto, eu tô falando. Seu filho lá da
1: puta. 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

12h18, está no ar o seu programa Realidade Atual. Na abertura, eu, Amanda Veira, daqui a pouquinho o Jackson aí, para dar continuidade aqui ao programa Realidade Atual. Una. Família de advogada morta em Tororó foi vítima de extorsão e perdeu veículos antes do crime, apontam as investigações. Homem filmado em academia de condomínio na Bahia tem prisão mantida pela justiça após audiência de custódia. Policial civil desarticula a oficina mecânica usada para desmanche de veículos roubados e sequestros relâmpago em Porto Seguro. Tragédia em Ibicaraí. Carro cai em represa na zona rural e mulher de 55 anos morre afogada.

de tomar cargo de oficial de justiça em Santo Antônio de Jesus alega injustiça após ter prisão mantida pela justiça. Cortejo emocionante, comovente, marca a despedida e a última homenagem ao soldado Maurício Dantas em Ilhéus. Está no ar o seu programa Realidade Atual, com muitas informações, muitas notícias de Ubaitaba e toda a região. Na abertura, eu, Amanda Vieira, daqui a pouquinho, para dar sequência, o radialista Jackson Cristiano.

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12 horas e 22, que no seu programa Realidade Atual, olha, suspeito de tomar carro de oficial de justiça em Santo Antônio de Jesus, alega injustiça após ter prisão mantida. Após audiência de custódia, suspeito preso por roubo de carro em Santo Antônio de Jesus diz estar sendo injustiçado e que pensou ser vítima de um golpe. Um dos homens presos

Arlete Maron Magalhães em Bicaraí. Uma guarnição e peritos do Departamento de Polícia Técnica, DPT, de Itabuna foram acionadas para realizar os procedimentos legais, com auxílio de um serviço de guincho empregado na remoção do carro do fundo da represa. As causas e circunstâncias que levaram à perda de controle do veículo serão investigadas pelas autoridades, né, policiais. Que tristeza! Uma mulher de 55 anos morreu afogada, né, após aí, né, um carro cair em uma represa e, infelizmente, ela não conseguiu, né, se salvar. O irmão dela conseguiu sair do veículo, mas, infelizmente, ela ficou presa no veículo e veio aí a óbito. 12 horas e 28 minutos, 12h28, aqui no seu programa Realidade Atual. Na apresentação, eu, Amanda Vieira, abrindo o programa. Muitas coisas, né, tragédias, infelizmente, aconteceram esse final de semana na região. Caminhão atinge e derruba dois postes de iluminação pública, onde? No centro de Itabuna. Um acidente registrado na madrugada desta terça-feira causou transtornos na infraestrutura do centro de Itabuna, por volta das 2 horas. Um motorista a bordo de um caminhão perdeu o controle do veículo e colidiu contra a fiação e estrutura de sustentação, atingindo e derrubando dois postes de iluminação pública na rua São Vicente de Paulo, nas imediações do Teatro Zélia Lessa. O flagrante do ocorrido foi registrado por um internauta enviado à redação do Verdinho, em Itabuna, através do canal de interatividade WhatsApp. As imagens, gente, mostram os postes caídos ao chão e os danos causados na via pública após o impacto. Até o momento, não há informações oficiais sobre feridos do incidente ou sobre o estado de saúde do condutor do caminhão. A equipe de reportagem do blog Verdinho Itabuna segue acompanhando o caso junto aos órgãos de trânsito e concessionária de energias. E esta matéria, né, poderá ser atualizada a qualquer momento com novos detalhes. A advogada, gente, foi morta em Tororó e foi enterrada sob forte comoção da população. E as investigações seguem sobre o caso aí da advogada, né, que foi morta após homens invadirem a casa e acabaram tirando a vida dessa advogada aí, muito conhecida em Itororó. A advogada Cláudia Félix de Oliveira, de 51 anos, foi assassinada a tiros na madrugada do último sábado, 25, em Tororó. E as investigações seguem. E com certeza a justiça aí, né, vai trazer o desfecho e vir também a prender esses criminosos, né, que tiraram a vida aí dessa advogada de 55 anos aí de Itororó.

12h32, 12h32, aqui no seu programa Realidade Atual, na abertura, eu, Amanda Vieira. Deixa eu mandar um alôzão aqui também para Bade, aí na padaria também, Bade, o confeiteiro Regis e toda a equipe aí na padaria, também na sintonia da Ubaitaba FM, ficando bem informado, acompanhando com a gente aí todas as reportagens. 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

12:33, 12:33, a gente está indo para um rápido apocultural e eu volto já já com muito mais aqui no seu programa Realidade Atual.

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12:40, 12:40, está no ar o seu programa Realidade Atual. Na apresentação hoje, eu, Amanda Vieira. Olha, manhã de terça, hein? Corpo com marcas de violência encontrado em área rural de Lauro de Freitas, motorista de aplicativo sequestrado, é apontado como possível vítima. Um corpo, gente, com diversas marcas de violência foi encontrado na manhã desta terça-feira, 28, em uma área rural de Lauro de Freitas, na região metropolitana de Salvador. A principal suspeita é de que a vítima seja um motorista de aplicativo que havia sido sequestrado na noite anterior após aceitar uma corrida. Segundo informações da polícia, equipes foram acionadas após moradores relatarem a presença de um corpo na região. O local foi isolado para a realização da perícia pelo Departamento de Polícia Técnica, que também ficará responsável pela identificação oficial da vítima. Familiares informaram que o motorista, identificado como Herbert Soledade, desapareceu na noite de segunda-feira, 27, hein? Após aceitar uma corrida com destino à região da Lagoa da Paixão, em Lauro de Freitas. Ainda de acordo com a família, após o desaparecimento, eles receberam a ligação em que um homem afirmava que Herbert havia sido sequestrado por integrantes de uma facção criminosa que atua na região. No local onde o corpo foi encontrado, peritos identificaram diversas lesões provocadas por agressões físicas, além de múltiplos disparos de arma de fogo. E próximo ainda ao cadáver havia uma corda que pode ter sido utilizada durante a ação criminosa. A circunstância será investigada. A identidade da vítima só será confirmada após exames realizados pelo Departamento de Polícia Técnica e pelo reconhecimento formal dos familiares no Instituto Médico Legal de Lauro de Freitas. O caso será investigado pela Polícia Civil, que busca esclarecer a autoria, a motivação do crime e confirmar se o corpo encontrado é realmente do motorista de aplicativo desaparecido. Até a última atualização desta reportagem, ninguém havia sido preso. Tá aí! Um corpo apareceu. Estão ligando a um motorista de aplicativo que desapareceu na noite anterior. Confirmações só depois aí da perícia técnica e também reconhecimento da família, que até o momento ainda, até o fechamento da matéria, ninguém ainda se manifestou. Então a gente vai estar trazendo mais informações.

Olha, polícia fake, hein? Falso PM é preso após emprestar dinheiro e extorquir mulher em Salvador. Um homem foi preso em flagrante na tarde desta segunda-feira, 27, em Salvador, pela prática de agiotagem, cobrança de juros considerados abusivos e por ameaçar uma mulher que havia contraído empréstimo de R$500. A prisão foi realizada por equipes do Serviço de Investigação da 6ª Delegacia Territorial de Brotas, após a vítima denunciar que havia marcado um encontro para entregar mais dinheiro ao criminoso. Segundo a mulher, que preferiu não ter a identidade divulgada, ela recebeu 500 emprestados e deveria devolver 700. Mesmo após quitar a dívida, acabou pagando 950 por causa de 4 dias de atraso, hein? Ainda assim, o homem passou a exigir uma cobrança adicional de 80 por dia, alegando que a vítima continuava em aberto. Peguei 500, paguei 950. Ele dizia que eu ainda devia. A vítima já estava em 2170. Ele mandava áudios, fazia ameaças, dizia que ia na minha casa, ameaçava meus filhos. Tive que me mudar por causa dele, mas as ameaças continuaram, relatou a vítima. De acordo com o delegado titular da 6ª Delegacia, a mulher procurou a unidade policial há cerca de 2 semanas para denunciar que vinha sendo vítima de ameaças constantes. Como ela não conhecia a verdadeira identidade do suspeito, as investigações seguiram até que um novo encontro para a cobrança fosse marcado. Então tá aí, olha, polícia fake, falso PM é preso após emprestar dinheiro e extorquir mulher. Aonde aconteceu isso? Em Salvador.

0: 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Eu gostaria de pedir também, gente, a relação dos ganhadores da CDL, para a gente estar podendo divulgar aqui na Ubaitaba FM. Boa tarde, Cito!
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0: E aí a gente conversou com o Cito do Hiperbom Smart, atualizando com muitas promoções na Terça Verde. E agora, para dar continuidade aqui no Realidade Atual, Jackson Cristiano.
2: Beleza, Amanda! Boa tarde, nós estamos de volta apresentando Realidade Atual e, portanto, Amanda e Cito, né? Cito trazendo aí as promoções de hoje lá do Hiperbom Smart, com a presença do meu amigo aqui, China do Reggae, viu? China tá fazendo programa ainda, China? Todo final de semana. Ah, sim, China está. Todo domingo. Vem cá, Original Reggae. Vamos falar do Original Reggae um pouquinho aqui, China. Vamos lá. Que horas é o programa, China? Original Reggae é o programa que não desbota. Pode falar, meu filho.
3: É isso aí, Jackson. É um programa que tem audiência, tem 20 e tantos anos de programação, é audiência total. E aí, toda a galera, todo mundo gosta do meu programa. E eu caí doente, afastei um pouco e estou retornando agora, Deus permitir. Domingo eu volto a
2: com toda
3: a
2: força, né?
3: É, com toda a força.
2: É isso aí, China do Reggae tá de volta domingo, viu, gente? É o grande China do Reggae que vai estar de volta aí domingo apresentando Original Reggae, tá bom? Agora são 12h53, eu, Jackson Cristiano, estou apresentando Realidade Atual. Eu vou para um breve intervalo e volto já já, daqui a pouquinho, ao vivo e a cores e ao vivo. É rapidinho, volto já já.

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0: Beleza, beleza. Agora são 13 horas e 3 minutos, 13 e 3 na Bahia. Eu estou apresentando Realidade Atual, jornalismo sério com credibilidade na informação. Libera aqui para a gente ouvir o povo. Vamos lá, vamos ouvir o povo.
1: Boa tarde, Jax. Ei, Jax, já lembra aí o secretário, vou mandar fazer um quebra-mola aqui no Matadouro, Jax. O carro aqui, essa semana tinha uma ruma de brita aqui, brita não, de pedra, de paralelo, e uma ruma de areia. Aí o carro passou por cima, quase bate na casa do senhorzinho de novo ali, ó. O carro já tinha batido ali já, na casa de seu domingo. Aí a ruma de terra ficou ali de areia com as pedras, o carro veio lá pra cá e pisou em cima, que o velhinho chegou a fechar os olhos. Aí o outro, agora deu pra ficar. Tem um carro da OMS mesmo, um ônibus branco, todo dia para ali, ó. Todo dia ali, de aqui de frente, da padaria. Ah, pra cada padaria um pouquinho. Aí vem da OMS, bota os trabalhadores, solta os trabalhadores e para ali. Por que não bota lá atrás, onde mora lá pra trás? Vem botar cá. Aí a gente tá vendo a hora de vir um carro lá pra cá e bater, que a rua já não é grande. A rua é estreita. Aí para o carro todo dia ali, o ônibusinho, todo dia, todo dia. Aí tá bom de fazer um quebra-mola aqui mesmo, viu? Eu vou ficar, de vez em quando, eu vou ligar pra tu aí, pra tu lembrar aí, esse povo aí, ver se faz um quebra-mola aqui pra cada padaria, porque senão, a gente tá vendo a hora de ter um acidente.
0: Beleza.
1: De novo, né? Tá QT bom. Já teve.
0: Valeu, um abração pra você, viu?
1: Aqui é a Luciene que tá falando.
0: Valeu, Luciene.
1: Mais Maria Olímpia.
0: Um abração, minha amiga. Olha, agora são 13 horas e 4 minutos, 13 e 4, eu estou apresentando Realidade Atual. 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
0: Valeu, querido, um abração pra você, William, que volta amanhã, né, William? 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Agora são 13h07. Treze e sete, Polícia Civil recupera veículos adulterados e desmonta ponto de desmanche clandestino na cidade de Porto Seguro. Daqui a pouquinho eu vou falar sobre esse assunto. E mais, olha, carga de frango é saqueada após caminhão tombar na BR-101, próximo a Ibirapitanga. E mais, grávida de 8 meses é sequestrada, morta e tem bebê retirado do ventre na Colômbia. Daqui a pouquinho também você acompanha com a gente todas as notícias aqui do site O Baitabo Gente. Vamos a um giro pelo Brasil. Brasil aciona OMC contra tarifaço dos Estados Unidos. Vamos à matéria.
3: O Brasil recorreu à OMC, que é a Organização Mundial do Comércio, contra o tarifaço imposto pelo presidente dos Estados Unidos, Donald Trump, contra produtos brasileiros. São as tarifas aplicadas recentemente, a de 25%, segundo os norte-americanos, por práticas desleais contra empresários de lá, citando aí o Pix, o comércio digital, pagamento eletrônico, por exemplo, e a de 12,5%, segundo eles, uma restrição à importação de bens produzidos com trabalho forçado. O governo brasileiro, ao entrar com essa consulta na OMC, que é a primeira etapa formal nesse sistema de solução de controvérsias, alega que as tarifas são injustificadas, incompatíveis com normas multilaterais de comércio. Nesse primeiro momento, é a busca por uma solução negociada antes da instalação de um painel mesmo para analisar o caso, e foi feita com base na seção 301 da Lei de Comércio de 1974. Uma solução negociada primeiro, mas no domingo mesmo, em artigo publicado no jornal Washington Post, Lula chegou a falar sobre a possibilidade de uso da lei de reciprocidade. Essas novas tarifas atingem mais de 6 bilhões e meio de dólares em produtos brasileiros exportados ao mercado norte-americano. Entre os itens atingidos estão máquinas e equipamentos, diferentes tipos de madeira, gorduras e óleos, calçados, móveis e confecções. Da Rádio Nacional em Brasília, Priscila Mazenotti.
0: Beleza, 13 horas e 10 minutos, 13:10. Justiça garante resgate de investimentos do Rio Previdência no Master. Vamos à matéria.
4: A Procuradoria-Geral do Rio de Janeiro conseguiu na Justiça a garantia do resgate de 481 milhões e meio de reais investidos pelo Rio Previdência, Fundo de Previdência dos Servidores Estaduais, no Fundo Revolution, ligado ao Grupo Master. A decisão é da 10ª Vara da Fazenda Pública da Capital, em ação contra a Master Corretora e a Acura Gestora de Recursos e seus diretores. Ela impede, inclusive, que a administradora do fundo adote medidas para dificultar ou atrasar o resgate solicitado pelo Rio Previdência, previsto para 17 de agosto. Além disso, determina a apresentação de auditoria independente sobre a situação patrimonial da carteira. A decisão prevê ainda o bloqueio de bens da Acura Gestora de Recursos e de seus diretores, incluindo valores em contas bancárias, aplicações financeiras, imóveis, participações societárias, veículos, embarcações, aeronaves, marcas registradas, planos de previdência privada aberta, títulos de capitalização e ativos digitais, como criptomoedas, como forma de preservar patrimônio para eventual ressarcimento aos cofres previdenciários. Essa é a segunda decisão favorável obtida pela PGE e pelo Rio Previdência no caso Master. Na quinta-feira, a Justiça já havia determinado o bloqueio de bens para garantir a recuperação de até 135 milhões de reais relacionados aos prejuízos do Fundo Texas FIA. Da Rádio Nacional, no Rio de Janeiro, Solimar Luz.
0: Beleza, e para finalizar, vamos a um giro com as principais notícias do futebol pelo Brasil. Santos tenta confirmar vaga nas oitavas da Sul-Americana. Para finalizar as nossas notícias, com giro pelo Brasil.
5: Nesta terça-feira começam os jogos de volta dos playoffs oitava de final da Copa Sul-Americana. O Santos recebe a Universidade Central da Venezuela na Vila Belmiro a partir das 9:30 da noite. No duelo de ida, o Peixe venceu por 4-1 e por isso pode perder por até 2 gols de diferença que passa de fase, apesar da grande vantagem. Técnico Cuca quer um Santos mais equilibrado na temporada.
6: Agora, a gente tem que ter equilíbrio, entender o porquê que isso aconteceu, e se você não conseguir pôr a tua melhor equipe tecnicamente dentro do campo e puser a tua melhor equipe coletiva, é o que você tem que seguir. Porque a gente não consegue ser feliz em 15 dias. Quando você tem hoje uma autoafirmação, ganhar o jogo hoje, você já vem de vitória lá do Cuenca, do Vitória da Bahia, você tropeça no Botafogo, perde. Daí hoje você ganhou lá fora 4-1, vem pra cá, é hora de você se autoafirmar, você empata com a Chapecoense com gosto de derrota. Agora você tem que remar de novo nesses jogos que vêm seguidos, que é o CV e dois Remos e depois o Atlético Paranaense, para se comprovar mais uma vez. Então a gente tem que ter uma sequência de bons resultados para poder respirar mais tranquilo.
5: Caso passe pela Universidade Central, o Santos vai encarar o Maracá do Equador. A Rádio Nacional em Brasília, Bruno Mendes.
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0: Exato, tá aí o giro de notícias de hoje aqui do Realidade Atual, tá bom? Agora são 13 horas. Deixa eu mandar um abraço aqui para todo o pessoal que tá ouvindo a gente. 13:14. Eu tô apresentando Realidade Atual, 13:14. Cadê meu amigo Jota? Tá na linha? Mas antes, vamos ao boletim. Boletim médico de Dr. Hugo, né? É isso aí. Vamos lá. Vamos ao boletim médico. A partir de agora, vamos ao boletim médico de Dr. Hugo Henrique.
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9: Olá, tudo bem? No Boletim Médico de hoje falaremos de um assunto muito importante. Você que está me ouvindo agora, presta bem atenção. Qual é o momento certo para procurar ajuda diante de um sofrimento mental? É isso que eu vou responder agora. O grande lance é que muitas pessoas esperam chegar ao fundo do poço para procurar ajuda. Esperam que a situação fique tão ruim, tão insuportável, que não haja outra opção senão pedir socorro. Mas isso não precisa ser assim. Você não precisa esperar chegar ao seu limite para cuidar da sua saúde mental. Na verdade, quanto mais cedo você procura ajuda, melhor. A pergunta que muitas pessoas fazem é: doutor, quando exatamente é o momento certo? Quando devo procurar um profissional? A resposta é simples. Quando você percebe que algo não está bem. Quando você sente que algo mudou. Quando aquilo que antes era normal, agora parece diferente, mais pesado, mais difícil. Se você está se sentindo triste, vazio ou sem esperança há mais de 2 semanas, é hora de procurar ajuda. Se a ansiedade está tomando conta do seu dia, impedindo que você trabalhe, estude ou conviva normalmente, não tem outra, procure ajuda. Se você está tendo dificuldade para dormir, se acorda cansado, mesmo tendo dormido a noite toda, se perdeu o interesse nas coisas que antes gostava, se está irritado o tempo todo, se está comendo muito ou comendo pouco, se está bebendo demais do que o normal, se está tendo pensamentos negativos ou desespero, não tem conversa. Procure ajuda. Às vezes, o sinal não é tão claro, não é tão óbvio. Pode ser um cansaço que não passa, uma falta de energia constante, uma dificuldade de concentração, a sensação de estar sempre com pressa, sempre acelerado, sempre preocupado. Pode ser uma mudança no seu comportamento, uma forma diferente de agir, de falar, de se relacionar com as pessoas. Pode ser seu corpo pedindo ajuda através de dores, de tensão, de desconforto, sem uma causa muito aparente. Você não precisa estar em crise para procurar ajuda. Você não precisa estar desesperado, suicida ou completamente quebrado. Procurar ajuda não é sinal de fraqueza, presta bem atenção. Procurar ajuda é sinal de que você se ama, que você se respeita, que você reconhece que merece estar bem. Muitas vezes as pessoas esperam porque elas têm medo do que vão descobrir. Medo que seja algo grave, medo de receber um diagnóstico, medo de ter que tomar uma medicação, medo do que as outras pessoas vão pensar. Mas a verdade é que o diagnóstico não muda quem você é. O diagnóstico ajuda a entender o que está acontecendo e qual o melhor caminho para se sentir melhor. E quanto mais cedo você entende, mais rápido pode começar a se recuperar. Se você está passando por uma situação difícil, uma perda, uma mudança importante na vida, procure ajuda. Se você está sob muito estresse, com muita pressão no trabalho, trabalho ou na escola, procure ajuda. Se você está se sentindo sozinho, isolado, sem apoio, procure ajuda. Se alguém que você ama está mostrando sinais de que não está bem, procure ajuda para essa pessoa. O momento certo é agora, não é quando fica pior. Uma consulta pode fazer toda a diferença. Um profissional pode ouvir, avaliar, orientar e indicar o melhor tratamento. Pode ser apenas uma conversa, pode ser psicoterapia, pode ser acompanhamento médico, pode ser uma combinação de cuidados, mas o importante é dar o primeiro passo. Não espere mais, não espere ficar pior, não espere que alguém resolva isso por você. Você é capaz de procurar ajuda, você merece estar bem e existe profissional preparado para acolher você. Se essa mensagem falou com você, marque uma consulta hoje, não deixe para depois. Sua saúde mental é tão importante quanto a sua saúde física. Se precisar, procure ajuda médica.
0: Valeu!
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0: Beleza, Dr. Hugo Henrique, um abração para você. Obrigado aí pela sua participação. Atenção, gente, Marcos Ferreira Santos, entregador do Mercado Livre. Marcos Ferreira Santos, entregador do Mercado Livre. Ele perdeu seus documentos, uma carteira com documentos, e pede a quem encontrou encontrar, entregar aqui na Rádio Baitaba FM. E se você conhecê-lo, entrega para ele, tá bom? Marcos Ferreira Santos perdeu documentos. Quem encontrou, entregar ao nosso amigo Marcos ou entregar aqui na Rádio Ubaitaba FM. Tá bom, gente? Não esquece, não. Eu vou para um breve intervalo. Ah, Lucas, deixa eu falar com meu amigo Lucas da Construmóveis. Fala, Lucas, boa tarde.
10: Boa tarde, Jackson. Boa tarde, Amanda. Boa tarde para todo mundo. Tá ligadinho da audiência aí. Esse programa aqui.
11: Quem te contou isso?
10: Em toda a Bahia. 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
10: 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Valeu, gente. Um abraço para todos.
13: Cara, problemático, meu velho. Rapaz!
0: Você é um problema pra concorrência, meu amigo Lucas, porque seus preços estão lá embaixo, viu, meu irmão? Tá bom? 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
13: Cara, problemático, meu velho. Rapaz!
12: Ai, meu Jesus Cristo.
11: É o que eu quero saber.
0: Olha aí, 13h20, eu vou para um breve intervalo e volto já, viu? Quem encontrou os documentos de Marcos aí, entregador do Mercado Livre, entra em contato com a gente, viu? Pelo amor de Deus, devolve os documentos de Marcos, tá bom? Então devolve, devolve, devolve, tá certo?
11: Isso aconteceu que dia?
0: Aconteceu no final de semana agora, tá bom, gente? Então devolve os documentos de Marcos.
14: Dá uma queixa de um, viu? É meu nome aí, viu?
0: E nada, né? Com você não, nega nega. Eu volto já já.
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0: Beleza, beleza, beleza. Agora são 13 horas e 33 minutos, 13 e 33 na Bahia. Eu estou apresentando Realidade Atual, viu? 13 horas e 33 minutos. Amanda Vieira quer falar alguma coisa? Amanda, 13 horas e 33. Vamos lá. Deixa eu trazer agora ele, meu amigo J. Mello, não é? Que vem trazer as principais notícias de hoje. Abre aqui pra gente, Amanda.
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0: Beleza, beleza, beleza. Cadê ele? J. Mello, boa tarde.
2: Terça-feira, 28 de julho, J. Mello volta direto da redação para o nosso programa jornalístico Realidade Atual pela Rádio Baitaba FM. 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Um caminhão carregado com frango tombou na manhã de domingo, dia 26, na BR-101, no trecho do município de Ubaitaba, no sul da Bahia. Após o acidente, dezenas de pessoas saquearam a carga, retirando caixas de frango do veículo antes da chegada das autoridades. Vídeos que circulam pelas redes sociais mostram homens e mulheres atravessando a rodovia para recolher a mercadoria espalhada após o tombamento. Enquanto o saque acontecia, outros motoristas permaneceram parados no acostamento, observando a movimentação. De acordo com as informações, o motorista teria sido fechado por outro caminhão. Ao tentar evitar a colisão, perdeu o controle da direção, saiu da pista e o veículo tombou. O condutor do outro caminhão não parou para prestar socorro e deixou o local em seguida. O motorista do caminhão, acidentado, sofreu apenas ferimentos leves. Apesar de escapar sem lesões graves, ele teve prejuízo com o saque da carga da transportadora.

0: domingo aconteceram as diversões para os desportistas na Avenida Beira Rio, com futevôlei, dentre outras competições esportivas. Na tarde de domingo, aconteceu a grande puxada de trio pelas principais avenidas da cidade. O final de semana foi recheado de atrações para que os munícipes pudessem aproveitar bastante. A Balsa Vedete hoje está com Daniel e Nego, lembrando que essa balsa vai das 6 da manhã até as 14 horas. A Balsa Santa Luzia está com Vinícius, João, Guga e Edmilson até às 22. Ah, o serviço de táxi, o serviço de mototáxi, tanto em Baitaba como Aurelino, já está à disposição da comunidade. Os canoeiros fazem seus trajetos corriqueiros por sobre o Rio das Contas, terminal rodoviário. Para embarque e desembarque está totalmente liberado e os ônibus chegam, os estaduais e interestaduais aí de todos os lugares. Policiais militares rondam as duas cidades, eles procuram sempre a paz e a ordem, apaziguando aí os dois municípios, a serviços da 61ª Companhia Independente da Polícia Militar de Ubaitaba. No Hospital São Vicente de Paulo, em Ubaitaba, por ali, técnicos, enfermeiros, médicos, toda a equipe médica já trabalha a serviço do povo. No Hospital Geral de Aurelino Leal, também da mesma forma. A equipe já trocou o plantão desde as 7 horas da manhã e agora já está à disposição aí de toda a comunidade que precisar aí de um salvamento. A SAMU de Ubaitaba, com Débora e sua equipe, já também à disposição aí da comunidade. É só ligar 192 que a equipe vai até onde você estiver precisando de algum socorro. A SAMU de Aurelino Leal também já na ativa pelo 192 desde cedo. 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Vou ficando por aqui, deixando um grande abraço para vocês aí nos estúdios. Se acontecer fato novo, eu volto ainda nesta edição. Se não acontecer, a gente retorna amanhã com outras notícias. Uma boa tarde a todos.
1: Beleza, valeu Jota, um abração para você, obrigado aí pela sua participação, tá bom, querido? Agora são 13 horas e 39 minutos, 13h39 na Bahia. Oi, eu estou apresentando Realidade Atual, 13 horas e 39 minutos, eu estou apresentando Realidade Atual, viu? Jornalismo sério, com credibilidade na informação. 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

Olha, agora são 13 horas e 41 minutos, 13h41 na Bahia, 13 horas 41 minutos. Eu estou apresentando.

0: Conectando Realidade Atual, 13h41. Amanda Vieira, mais uma vez, boa tarde, Amanda.
1: Boa tarde, Jackson. Boa tarde a todos os ouvintes. 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Volta a você, Jackson. Obrigado.
0: 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Olha aí, não se esqueça, viu, gente? Não se esqueça. Você que achou aí, gente, os documentos em nome de Marcos Ferreira Santos, entregador do Mercado Livre. Você que encontrou os documentos de Marcos Ferreira Santos, entregador do Mercado Livre, favor entregar aqui na Rádio Ubaitaba FM ou procurar o próprio Marcos para entregar esses documentos, ok? Não esquece não, viu? Tá bom? Deixa eu ver mais aqui. Ah, sim, beleza. Agora são 13 horas e 45 minutos. 13h45, não é? Deixa eu mandar um abraço aí pro meu amigo Elialdo, grande Elialdo. Um abração pra você, viu? Elialdo, meu amigo Elialdo. Um abração pra você. Obrigado aí pelo carinho da audiência.
2: Você é o cara, Riaca.
0: Obrigado, obrigado, obrigado.
2: Eita, homem, pra conversar. Vamos faturar, homem, tá na hora.
0: Daqui a pouquinho tem faturamento. Faturamento na sua casa, né? Aqui é apoio cultural.
3: Rapaz, tu gosta de polêmica, viu?

Beleza, beleza. Agora são 13 horas e 47 minutos. 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Tá bom, gente? Olha aí, Colégio Conexão de Ubaitaba levou a criançada hoje para o cinema. Dois ônibus saíram de Ubaitaba há poucos instantes, acabaram de chegar no shopping Jequitibá, em Itabuna. Deus levou e Deus vai trazer de volta, não é? E a criançada agora vai passar uma tarde lá assistindo filme no cinema, não é isso? Feriado em Itabuna, que bom, não é? Passeio gostoso aí. E tá lá a meninada no shopping, vai pro cinema, toda a meninada lá do Colégio Conexão. Parabéns aí aos professores, tá bom? 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Olha aí, tô indo embora. Quero voltar amanhã, mas que seja feita a vontade de Deus. Se Deus deixar, eu volto amanhã. Mas se Deus não deixar, foi feita a vontade do nosso Criador. Um abraço a todos e até amanhã, se Deus quiser. Tchau, Bahia!

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0: Muito bem, meus amores. Agora são 2h09. Boa tarde para você ligado na 87,9 o Baitaba FM, a rádio da comunidade. Começando mais uma programação na 87,9, programa Show da Tarde. A apresentação Jaqueline Santana com você até as 3h30. Terça-feira, 28 de julho de 2026. Aquele abraço para você ligado em nossa programação. Sejam todos muito bem-vindos. Participe da nossa programação 3230-1559-8144-5815 e você estará concorrendo a uma garrafa térmica no oferecimento do Comercial RB. Para participar é fácil, nome completo e endereço. Boa tarde! E vamos começar muito bem com Kleber e Cauã, participação Jorge, pedaço meu.
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0: Muito bem, minha gente. Agora são 2h19. Boa tarde para você, sintonizado na 87,9 Ubaitaba FM, a rádio da comunidade. Ouvimos na programação Bruno e Barreto, Adeus, meu amor. Ouvimos também Bruno e Marrone, Show de Recaída. E comecei o show da tarde com Kleber Cauã, Pedaço Meu, participação Jorge. Muito boa tarde para você ligado no Som da Gente. 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Abraço carinhoso à minha amiga Dayana Cardoso e a todos do Armandão Isitão na sintonia da Ubaitaba FM. Também meu amigo Adriel, o popular Tonico aí da Ruinha. Um grande abraço para Fernanda, para Saruê, toda a comunidade da Ruinha. Valeu pela sintonia. 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Na sequência, Maria Massal, Deserto. Especialmente para a Dayana, no bairro Armandão, ligadinha na programação. Ela oferece a todos os evangélicos. Valeu, Day, pela participação. Boa tarde.
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0: e enchem nossas vidas de amor. Que esta data seja celebrada com muita alegria, união e música boa ao lado de quem você ama. Um feliz e abençoado Dia dos Pais. Homenagem da banda Companhia do Capricho.
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0: Muito bem, agora são 2h39. Boa tarde para você. Promoção premiada na Ubaitebe FM. Aqui a sua participação vale prêmio, viu, gente? Para você concorrer, ouvinte ligado é ouvinte premiado, valendo uma garrafa térmica. 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Um grande abraço a todos ligadinhos na programação, em especial aos nossos participantes junto com a gente. 3230-1559-8144-5815 para você mandar uma mensagem de texto e o nome completo para concorrer a uma linda garrafa térmica. 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Um grande abraço a toda a galera massa da Ruinha, sempre ouvindo o som da gente. A Dieguinho na Ruinha de Baixo, a minha amiga Neidinha e também a Jandira. Alô, Jandira! Toda essa galera massa, sempre, sempre ouvindo o som da gente. Na sequência, Amado Batista, Se Não For Por Amor. E essa com certeza vai especialmente para Dieguinho na Ruinha de Baixo, ele que é fã do cantor Amado Batista. Em seguida, Neto Brito, 3 da manhã, e é claro, vai especialmente para ela, minha amiga Lucineide, a popular Neidinha da Ruim. Um grande abraço para você, minha gata, e valeu pela sintonia. 87,9, a Rádio da Comunidade. Promoção premiada é aqui na Ubaitaba FM. Boa tarde.
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1: Essa música é uma paixão. Muito tempo queria regravar essa música, porque ela foi gravada por alguns cantores, mas eu acho que ela não fez o sucesso que ela merecia. É de um grande amigo, um grande compositor, que já gravou músicas com vários artistas maravilhosos. Pra ter ideia, ele é autor da música Dormir na Praça, Era Demais, Maravilha. Enfim, ele é um fera, uma fera. Além de ser um grande amigo, uma grande pessoa. Meu amigo Elias Muniz. Se não for por amor.
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0: 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Isso aqui é 15 anos de história juntos, não é 10. Com atitude nessa!
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0: Muito bem, meus amores. Agora são 2 horas e 56 minutos na Ubaitaba FM, Bruninho e Davi, Bololô. Ouvimos também Neto Brito, 3 da manhã, Amado Batista, Se Não For Por Amor. Valeu pelo carinho da audiência, onde quer que você esteja. Vamos agora conferir a previsão do tempo para Ubaitaba e Aurelino Leal para amanhã, segundo o canal Clima Tempo.
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0: A previsão para esta quarta-feira: sol com muitas nuvens durante o dia e períodos de céu nublado. Noite com muitas nuvens. A temperatura máxima é de 27 graus e a mínima é de 19 graus.

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0: Olha só, gente, aqui tem uma mensagem de amor de Daniele da Ruinha para sua mamãe. Adorei a palavra de amor, aqui não é algumas. Vi que você era perfeita, então amei você. Depois que vi você, não era perfeita, mas amei ainda mais. Mensagem de amor de Daniele da Ruinha para sua mamãe. Valeu, Dani, pela linda mensagem. Um grande abraço para Maria José. Alô, Maria José, no bairro ACM, em Aurelino Leal, ligadinha na programação. Um grande abraço para você, minha querida, e valeu pela sua audiência e a toda a sua família. Olha só, gente, vamos agora ao momento do sorteio. Antes, eu quero agradecer a todos pela participação. Em breve, mais uma promoção premiada aqui na Ubaitá FM. Valeu pela participação de todos. 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Ouvinte ligado é ouvinte premiado. 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

0: 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Vamos agora ao momento do sorteio. Vamos saber aqui quem vai faturar essa linda garrafa térmica no oferecimento do Comercial RB. Então, portanto, aqui, gente, aqui, só olhando aqui, sacudindo aqui. A garrafa térmica saiu para Adriel Souza Alves da Ruinha. Atenção, Adriel Souza Alves da Ruinha, comparecer, por gentileza, amanhã aqui na Ubaíta BFM, de 2 às 3h15, para você resgatar a sua garrafa térmica. Parabéns! Agora são 3h02 e assim vou finalizando mais uma programação. Agradecer a você pelo carinho da sua audiência. Em breve, promoção premiada na Ubaitaba FM. Tchau, meus amores. Ótima terça-feira. 87,9, a Rádio da Comunidade. Vem aí o programa Prosa Rural, a apresentação J. Melo. E vou finalizando com Silvano Salles, Chuva de Arroz.
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0: Eita, agora são 3:32, compadre J. Mello chegando nesta terça-feira, dia 28 de julho, para ficar com vocês até as 5 horas da tarde. É, com muita prosa, muito forró, muito shot, baião, chachado, contador de piada, cantador de viola, repentista e aquela lambadinha maravilhosa, né? É, por aqui o Coro Come, ninguém vê, pela Rádio Baitaba FM, você ouvindo música, esporte e notícia. Boa tarde aí para toda a direção da emissora, boa tarde também para você que está aí no sítio, na fazenda, no distrito, em toda a zona rural. E você, vovó, vovô, dona de casa, empregada doméstica, a toda criançada nos ouvindo, muito obrigado. A gente fica feliz e satisfeito por você, viu? É, vamos começar já o nosso floreado aqui com Geraldo Azevedo, Moça Bonita, Jacques do Pandeiro, Cantiga do Sapo e ainda Jorge de Altinho, Devagar. 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

0: já são agora exatamente 3 da tarde, 52 minutos, por aqui com o padre J. Melo, seu prosa oral. Boa tarde aí para meu amigo Regis do Remédio. É, todo esse povão por aí, que Deus abençoe, né? Aí na Tele Bahia, no Armandão, toda a região aí de Baitaba. Um abração para vocês. 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Abração para vocês aí, tudo de bom, viu? Eita, e vamos mandar mais alô aí, meu amigo China do Reggae, boa tarde. Boa tarde também aí para meu amigo Cardim, taxista, né? Boa tarde a todos vocês. Daqui a pouco tem mais alô. Vamos trazer agora Elba Ramalho, que nem vem, vem. Depois Eliane, quem foi que disse. E ainda Flávio José, também com a música Mãe. Tá aí para vocês três canções boas.
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0: Eita, homem, pra conversar. 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Tá na hora.
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5: Aê, agora já são 4:11, terça-feira, 28 de julho do ano 2026. Compadre J. Mello por aqui, agora mandando um alô pra vovó Delmária, Lene, dona Gaza, pessoal bom aí da família, né? Deus abençoe a todos. Meu amigo Antônio Bonfim, boa tarde também. Boa tarde, velho relojoeiro. Eita, boa tarde aí a todo mundo que está nos escutando aí na fábrica de móvel. Eliomar e sua equipe, né? É, Dene do Picolé, meu amigo Bob, toda essa vizinhança aí, muito boa tarde, que Deus abençoe a todos também. 4:11, boa tarde aí ao pessoal bom que está nos ouvindo aí nos SAMUs, nos hospitais, tá com seu celularzinho de lado e às vezes até o seu radinho também, né? Boa tarde a todos, pra gente é um prazer imenso ter você como ouvinte aqui da nossa emissora. Vamos de música em nome da Bombonera e Rio das Contas, daqui a pouco mais produtos pra vocês. Vamos trazer agora Cascatinha e Ana com a música Índia. Depois vamos trazer Cavalo de Pau, Corina e ainda Dominguinhos. Isso aqui tá bom demais.
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0: Já estamos às 4 horas 32 minutos em Ubaitaba. Compadre J. Mello por aqui, comandando o seu Prosa Rural até às 5 horas. Daqui a pouco, já tem aí o programa Semeando da Igreja Católica, né? 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Eita, boa tarde aí pro nosso povo aí nas fazendas, seu Hermes na Fazenda Positiva, seu Otton, todo o pessoal legal, dona Dudu, a todos vocês, Fazenda Fortaleza, é, Sítio São Luís, meu amigo Cosme Magali, meu amigo Cosme aí em frente ao Dalila, minha amiga Maria Viana, é, a todos vocês nós só temos a agradecer. Agora já, às 16 horas e 33 minutos, vamos trazer Caju e Castanha, Sogra Encrenqueira. Depois, Canário do Reino com Poporri de Arrastapé e ainda Carlos André. Até mais ver.
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1: Obrigado mais uma vez, Canários do Gueiro. Obrigado a você, Dejivaldão.

0: Eita, homem, pra conversar. 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
4: Aê, 4 horas e 51 minutos. Um abraço aí, boa tarde pra todo o povão aí na José de Ávila, em Aurelino Leal, né? É, esse pessoal que sempre nos escuta por aí, boa tarde a todos. Abração também para você aí no Humberto Barbosa, atrás do hospital. Esse bairro aí que cresceu e se expandiu. Boa tarde aí para vocês, tudo de bom, viu? Eita, povo bom aí na Rua da Saudade também, vovó Luci, né? Estivemos hoje visitando aí vovó Luci. Um abração para você, vovó, tudo de bom, viu? É, aí, vovó Luci. Veterana, né? É, experiente. Abração, tudo de bom, viu? Abraço aí pra Luísa Henriquesson, todo o pessoal legal da família. Que Deus abençoe e proteja sempre. Agora nós vamos de música. Agora 4h52, daqui a pouco o programa Semeando. A gente vai agora com a piadinha do Barnabé.
5: Não. Minha mulher. E a minha mulher ainda, essa que eu falei, tem a mania de comprar sapato. A mulher que quando a gente sai com ela pra comprar sapato. Outro dia fez o coitado do moço da sapataria descer tudo o estoque. Nenhum sapato servia. Não servia porque o pé dela é um pezinho que dá licença, né? É, ela, até que de tardezinha ela enfiou o pé num, falou, oh, esse tá bom, tá bem forgadinho. Aí o moço falou, não, esse é a caixa. Agora, criançada, vou mexer com vocês. Eu sei que, bom, vocês sabem muito bem que eu gosto demais das crianças. Aliás, as crianças é uma das razões de eu procurar fazer bastante coisinha para engraçadinho e tal, porque as crianças gostam da gente, eu gosto muito mais ainda das crianças. E, mas criança é levado. Ah, criançada, meu Deus do céu. Outro dia, uma veinha, coitadinha da veinha, levou o casal de netinho no zoológico. Uma menininha e um menininho foi no zoológico, com a velhinha, a avó deles, né? Chegou lá, ela começou a mostrar. Ai, meu filho, aqui é a jaula da onça, viu? Ali é o leão, ali é o jacaré, aqui fica o crocodilo. Sucuri, que é um outro bicho perigoso. Tal. Tem macaco, aranha, aqui tem tudo que é bicho, viu, meu filho? Passou perto de uma tela onde tinha uma cegonha. A velhinha falou, ai, aqui é a cegonha, olha que passarinho bonito. Quando a gente nasce, é ela que leva a gente lá para a casa da gente, viu? A velhinha falou isso, as crianças morreram de rir. Pois a menininha falou pro irmãozinho, falou, quase que eu contei pra avó como é que a gente nasce.
4: Aê, compadre Jota Melo já tá indo embora, viu? Fiquem todos com Deus, tenham todos uma boa noite e até amanhã, se Deus quiser, a gente estará de volta com vocês e mais prosa rural.
5: As criançadas brincando dentro de casa quando tocou a campainha. Tocou a campainha, a criançada correu tudo na porta. Chegou lá, era um gago. O gago olhou para as crianças e disse, é que É Kiki. É Kiki, Kiki, cocó, cocó, corococó. E coró, cocó, cocó. As crianças, mãe do céu, tem um homem botando um ovo. Criança é isso. Criança é peralta, faz arte, mas serve muito. Uma criança quando fala, sempre, quase sempre é verdade. Não é assim. Outro dia a professora falou para os alunos, escuta aqui, vão sair 3 de vocês e vão na rua praticar um ato de caridade e quando voltar eu quero saber o que é que vocês fizeram. Aí saíram os 3 meninos, né? Foram para a rua, passado meia hora, voltou os 3. Ela perguntou para o primeiro, o que é que você fez? Eu ajudei uma veinha a atravessar a Avenida São João. Muito bem, muito bem. E você? Eu ajudei ele a passar a veia. E você aí? Eu ajudei eles a passar a veinha também. Uai, mais 3 para atravessar uma veinha na rua? Uai, pois ela não queria. Vem cá, o Stander, que eu vou cantar mais. Pode cantar mais, tu? Segura aqui de novo. Agora, o casamento do...

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0: Senhor, conhecendo nossas fragilidades, peçamos que nos conservais em vossa amizade, livrando-nos do pecado, dependendo totalmente de vós, para continuarmos vivendo como nos ensinais e tornais possível, de modo especial, vos pedimos que nós não seja ocasião de tropeço e de pecado para os nossos irmãos, mas te pedimos que nos ajude sempre no caminho do bem e que sejamos para eles uma bênção. Amém. Queridos e amados irmãos em Cristo Jesus, ouvinte deste programa Semeando, já estamos praticamente, né, no final do mês de julho. O tempo passa muito rápido. Mês esse marcado pelas lembranças e celebrações de figuras santas que têm um lugar especial em nossos corações. Recordamos Nossa Senhora do Carmo, cujo amor maternal e proteção são fonte de inspiração para nós. Também celebramos Santa Paulina, a primeira santa brasileira, que dedicou a sua vida aos cuidados dos enfermos e necessitados, espalhando a compaixão de Cristo. E, por fim, no domingo, honramos São Joaquim e Santa Ana, pais da Virgem Maria, símbolo de fé e amor incondicional. Por tudo isso, meus irmãos e minhas irmãs, ouvintes desse programa, a cada dia vamos nos aprofundar na leitura da Palavra de Deus, na meditação e na oração, visando inspirar-nos e fortalecer ainda mais a fé. E unamos-nos nessa jornada de oração e devoção, enquanto buscamos juntos trazer luz e esperança àqueles que mais precisam. E é na alegria desta palavra de Deus que nos conforta, que nos dá força, ânimo para continuar, que eu vos saúdo a todos vocês que estão nos ouvindo. Em nome do Pai, do Filho e do Espírito Santo. Amém.
1: Boa tarde para todos, boa tarde para todas. Com alegria nos encontramos nessa terça-feira da 17ª semana do tempo comum. Nessa semana nós estamos, como Toninha falou aqui, terminando, né? É o mês de julho. E nesse mês de julho nós falamos direto sobre o semeador, sobre a semente boa, sobre o reino, né? E no domingo mesmo nos chamaram a atenção sobre esse reino. Então estamos terminando o mês de julho colocando sobre o reino de Deus, né? Que foi implantado aqui na terra e que precisa de cada um de nós. Mas ele vem mostrando também o que são feitos, né? Através das leituras. Jesus, através de parábolas, que são histórias que ele contava, para que as pessoas pudessem entender. E ele dizia bem claro, tem uma das leituras que ele fala que aquilo ali era feito para os pequeninos. Os pequeninos entendiam, mas que os outros não. Então exatamente isso, era para que os pequeninos entendessem o que ele estava falando, né? Então ele falava exatamente através de parábolas para que as pessoas pudessem entender. Observe que nós também, quando nós falamos em determinados lugares, a gente não vai falar com palavras bonitas, né? Linguajar, como o povo diz, linguajar que ninguém sabe o que é, porque senão ninguém vai entender. Então Jesus Cristo, ele colocava através de histórias, né, que na Bíblia é chamado de parábolas, porque eram histórias que ele contava para que o povo entendesse a realidade, né, a realidade de um reino, a realidade daquele que quer seguir, de tudo aquilo que acontece. Então esse processo nesse mês de julho, nós vimos bem isso, né, onde ele falava de semente, semeador. Agora mesmo, ele falou domingo, ele falou ontem, ele falou do reino, ou do joio, né? E domingo também começou falando do joio. É, e aí, isso para mostrar para a gente que no reino dele, né, o reino dele não pode acontecer nada disso, mas sim muita coisa pode ser feita para impedir que o reino dele possa ser atualizado na Terra, né? Fixado, porque já está. E, nossa, a luz parece que está querendo ir embora. E aí eu quero saudar assim a todos vocês que estão nos ouvindo. Uma boa tarde de novo. Para as comunidades, né? Lá na Serrinha, ao Bom Jesus da Serrinha, aos Melos, que é Santa Clara, lá no assentamento de Nossa Senhora da Aparecida, Mauricó, Nossa Senhora das Graças, lá em Senhor do Bonfim, em Piraúna. E a gente desce um pouquinho a todos vocês, uma boa tarde. Está se aproximando as festas, né, de alguns padroeiros aí, com o Bom Jesus da Serrinha e a Santa Clara das Meras. Está se aproximando, já são as datas agora no mês de agosto. E a vocês aqui da Ruinha, né, Nossa Senhora de Fátima, um abraço a todos vocês. Eu sei que tem muita gente que nos ouve. Adriel, que está nos ouvindo direto, né, Adriel? Uma boa tarde para você, que Deus abençoe sempre você. Já soube que você está na canoagem, que ótimo, que bom, né? Continue. E lá no Armandão, Santa Luzia, lá no Armandão, todos vocês do Armandão, pessoas guerreiras que, né, que saem de lá de noite e vêm descendo, subindo ladeira, mas estão conosco aqui. E a igreja também, que é lá em cima, né, bem no topo da ladeira. A todos vocês uma boa tarde, a seu Domingos, Raimunda, que eu sei que estão nos ouvindo. Domingos, seu Domingos estiver já de folga, mas ele nos ouve sempre. Vamos também passar agora para lá, para São José, lá no Maria Olímpia. Aí a gente pega aquele Maria Olímpia, Novo Olímpia ali, e todos vocês também que estão nos ouvindo. Eu sei que tem gente nos ouvindo aí, uma boa tarde, um abraço, que a graça de Deus esteja presente na vida de cada um de vocês. E aí também onde mora o nosso diácono, né? A você, diácono, uma boa tarde, e a sua santa esposa também, e a toda a sua família. E vamos descendo também para Nossa Senhora de Lourdes, que é lá na Faisqueira, né? A todos vocês uma boa tarde, graças de Deus esteja presente. E desce mais um pouquinho, lá para Ibiaçu, Nossa Senhora da Conceição. Então, essas são as comunidades a qual pertencem, né, a Matriz Santo Antônio. A todos vocês, é tudo ligado. Olha, lembra dos ramos, né? Que Jesus é a cabeça e o corpo, e nós somos todos, tudo que pertence ali para poder aguentar esse corpo em pé. E a mesma coisa são as comunidades. A matriz não pode viver sem as comunidades. E as comunidades sabem que ela faz parte, ela está ligada com um ramo, ligada à matriz, né? Matriz Santo Antônio. Todos eles fazem parte dessa matriz Santo Antônio. Então, vamos agora colher o Espírito Santo, né? Que já está presente na nossa vida constante, já desceu sobre todos nós em Pentecostes para isso. Mas a gente convida ele a cada momento, para que ele esteja conosco aqui, comigo e Toninho, e na casa de cada um de vocês.

0: então, com a presença do Espírito Santo, que já estava, né, lógico, no meio de nós, mas a gente convida para que ela continue no meio de nós, né, que nos dê força. E outra coisa, é o Espírito Santo que faz com que a gente ouça e fique realmente essa escuta e coloque no coração. Porque eu sei que ele já está presente, mas quando a gente faz essa chamada dele para perto de nós, é para que tudo aquilo que a gente ouça, né, ou veja, que é em relação ao reino de Deus, algo que vai nos vai fazer levar, vai encaminhar ao reino de Deus, que a gente possa realmente ouvir, ficar à escuta dessa palavra, colocar, e colocar no nosso coração, para daqui então colocar em prática. Então é o Espírito Santo que nos faz isso. E através disso aqui nós vamos, hoje 28 de julho, como a gente já falou, terminando o mês de julho, nós temos aqui o Salmo 78, para que a gente possa fazer. Mas antes de fazer esse salmo, lembrei aqui agora que está também se aproximando do dia das Romarias, né, para o bom Jesus da Lapa. E uma coisa interessante, que até comigo mesmo, tinha ido lá na Lapa muito tempo, já falei até isso aqui, eu tinha ido na Lapa muito tempo atrás, a Lapa não era essa Lapa, aí depois eu fui com um grupo de professores até, aí a gente foi fora de festa. Depois eu fui lá na Lapa, quando eu fui para Trindade, de lá a gente foi para Brasília, e para chegar até Trindade, mas a gente dorme na Lapa, passamos um dia lá, eu já não conheci mais, já não sabia nem se aquilo era Lapa, só conheci por causa da igreja, aí se diz, é isso aqui mesmo, mas as coisas já não estavam mais igual. E depois disso, um tempo, né, acho que uns 8, 7 anos depois, acho que foi não. Foi mais ou menos isso. Aí quando eu fui de novo, eu vi misericórdia. Foi aí que eu fui mesmo pra festa. Não, eu ficava sempre dizendo que eu não ia, porque as pessoas falavam, né? Quem tava daqui ficava falando um bocado de coisa, mas não é nada daquilo que as pessoas falam, né? Assim, de ruim. Eu só vi coisas boas lá, e pra mim, é, aquele momento, o momento da Lapa, pra quem realmente vai pra isso, é como se fosse um retiro espiritual aberto, né? Com todo o direito da gente ficar, passear, andar, mas naqueles momentos é um retiro espiritual. Porque o que a gente vê, o que a gente percebe, o que a gente participa, o que a gente vive, é realmente um momento de grandeza espiritual para cada um de nós. Agora, quem vai para lá, para a festa, como quem? A gente não sai daqui, as pessoas não saem daqui para um outro lugar para ir para a festa, está dizendo que está indo para a festa do padroeiro. Por exemplo, vou dar um exemplo. Se alguém me passar perto do padroeiro de Baitaba aqui, por causa das festas de rua, tá vindo para onde? Está vindo para a festa do padroeiro de Baitaba, não é isso? Mas às vezes nem na porta da igreja pisa. Vai simplesmente para a festa lá fora. Então, acontece também em todos os lugares que tem festa. Só que lá, a festa em si, lá dentro da esplanada, não tem festas. É, quando tem algum show de alguma coisa, mesmo que seja show católico, ele é feito lá fora, né? Bem fora. Então, assim, não, e é show católico lá fora. Então, dentro ali da esplanada, ali dentro, não tem nada de show, de coisa. Então, se alguém tem alguma coisa de dança, é fora. E agora, lógico que a gente, como eu estou dizendo, né, tem muita gente que vai, realmente alguns vão para isso. Mas se você olhar a grande mesmo, eu acho que a porcentagem daqueles que vão para nada é bem pouco em relação à maioria que estão lá, o povo que está lá. É realmente um retiro espiritual aberto para quem vai para participar desse tipo. Lógico, com direito a passeio, se quiser, né? Mas nos momentos em que você está ali, você primeiro vai fazer a sua primeiro e depois esses momentos.
1: Tem os momentos de lazer, é claro. Lógico. Mas tem também os momentos religiosos, né?
0: Dessa, mas o momento de lazer quem faz é a excursão, é cada um que vai. É verdade. Mas lá dentro tem os momentos todos para quem quiser participar direto, né? É o dia todo. Então a gente está lá direto fazendo isso. Então, mas vamos agora ao nosso. E aí a gente vai, assim, né? Dar uma boa viagem para todos aqueles que vão. Está colocando logo, mas quinta-feira a gente vai falar sobre isso também. Todos aqueles que vão viajar, né? Ah, sim, mas eu quero parabenizar a nossa cidade, gente, que ontem fez 93 anos, né? Que Deus nos abençoe a todos nós que nascemos e fomos criados, e aqueles que vieram, que se sentem como filhos de Baitaba, mesmo não sendo nascido aqui, mas que se sentem filhos de Baitaba. Que possamos, assim, ser guiados pela essa força do Espírito Santo a cada dia. que a cada dia a gente possa crescer na fé também em Cristo. Que a nossa cidade cresça, né, nas coisas boas, né, nas coisas boas para esses meninos, para esses jovens, adolescentes que estão aí, que, aqueles que vão chegar, mas também que ele cresça também na fé. É a fé que move, diz que a fé move montanhas, a fé que nos move realmente. Pessoa que não tem fé em Cristo, tenho certeza que não deve ser muito bom, não. Mas, cada um que sabe, né? Mas a gente pede a Deus exatamente isso. E vamos aqui ao Salmo. E o Salmo, como eu disse, é o Salmo 78. Por vosso nome e vossa glória, libertai-nos.
1: Por vosso nome e vossa glória, libertai-nos.
0: Não lembreis as nossas culpas do passado, mas venha logo sobre nós vossa bondade, pois estamos humilhados em extremo.
1: Por vosso nome e vossa glória, libertai-nos.
0: Ajudai-nos, nosso Deus e Salvador. Por vosso nome e vossa glória, libertai-nos. Por vosso nome, perdoai vossos pecados. Nossos pecados.
1: Por vosso nome e vossa glória, perdoai-nos.
0: Até vós chegue um gemido dos cativos. Libertai o vosso braço poderoso. Os que foram condenados à morte, que foram condenados a morrer. Quando a nós, vosso rebanho e vosso povo, celebraremos vosso nome para sempre. De geração em geração vos louvaremos.
1: Por vosso nome e vossa glória,
0: libertai-nos. Então é um salmo, tipo um clamor, né? Onde clama a Deus para que ele venha libertar, nos libertar cada dia mais dos nossos pecados. E as leituras a gente vê que ela nos induz a isso, né? É, a gente tem que ter muito cuidado com as coisas que a gente faz, né? E aí quando ele diz assim, não lembreis as nossas culpas do passado. E aí eu estou lembrando aqui de alguém que diz que quando a gente faz na Igreja Católica, a gente tem a penitência, né? E confissão, a confissão, botar o nome confissão, como sacramento. E esse sacramento, através do padre, né, que ele perdoa em nome de Jesus Cristo. Quem já fez uma confissão sabe muito bem como é que é feito. E aí alguém diz assim, eu vi um padre falando sobre isso, eu não gostei da maneira que falou, mas ele falou sobre isso em um determinado local, e ele estava dizendo sobre essa questão pra gente, né? Aí tem pessoas que dizem, mas eu prefiro me confessar diretamente para Deus, certo? Com certeza. Mas acontece que é muito fácil de falar isso. O difícil é a gente ver que pecou realmente e falar para aquele que está ali assim, eu fiz isso e estou pedindo perdão de Deus, né? Eu fiz, Senhor. Aí, e o padre está ali, mas a gente está dizendo para ele que quer que Deus perdoe os nossos pecados, que é assim que a gente se confessa. E quando a gente confessa o nosso pecado, que o padre perdoa, né? O pecado através de Deus, olha, é uma coisa tão bonita que quando a pessoa, quem nunca fez, e se fizer, com certeza deve ter, acho que chora no momento, porque é muito bonito no momento que é porque o padre fala, sabe, pra gente. É muito bonito. E uma outra coisa, gente, o padre não vai confessar o pecado de ninguém para os outros, porque são tanta gente, porque imagine lembrar dos pecados dos outros. Até porque ele é o primeiro, se fizer isso, ele vai pecar. E aí fica um problema para ele. Não, exatamente, né? Então, assim, não pode. Até as pessoas que, por exemplo, olha a dificuldade, por exemplo, para um padre, para uma pessoa que rouba, né? Ou que faz um ato bem pior e confessar. É um problema muito sério. Mas infelizmente, eles não podem contar. Ele pode até fazer algum jeito nesse caso aí, algum jeito para que a pessoa, sabe? Mas ele não pode de maneira nenhuma confessar. Dizer aquilo que aconteceu ali. Infelizmente, né? Nesse caso. Infelizmente, porque ele é aquele que é. Ele foi consagrado para isso. Né? É muito sério mesmo. Aí a pessoa fala assim, aquele padre, não sei o que. Sim, naquele momento ele pode ser o que for. Mas ele foi consagrado para isso. O que ele faz fora dali é um problema dele com Deus. E é lógico que todo aquele que peca pensando que Deus não está vendo, um problema, mas naquele momento, ali que ele se veste a túnica, no nosso caso, veste a túnica, que bota a estola, que é a estola que faz isso, com aquela estola ali, né? Ele tem todo o poder de Deus para fazer isso. Olha, poder de Deus. E é Deus que faz.
1: Ali é revestido, né, da própria força de Deus. Ali não é o homem.
0: Exatamente.
1: Mas o próprio
0: naquele
1: Cristo,
0: momento,
1: né,
0: ali, exatamente. Chama de persona Cristo, que chama. E há uma diferença entre os diáconos e os padres, né? Por quê? Qual é a diferença? Se vocês observarem, o diácono, ele coloca a estola atravessada. Então, quando você vê alguém com a estola atravessada, ele não é um padre, ele é um diácono. E o diácono, ele não pode confessar, né? Ele não tem esse... Ele assiste casamento, que é o que o povo chama de celebrar. Ele celebra batizado, assiste casamento, mas a confissão não. A confissão só é dada para o padre.
1: Eu acho assim mesmo, a nossa igreja é riquíssima.
0: Muito, muito, muito. E assim,
1: infelizmente, nós, muitos que se diz católico, não tem esse conhecimento.
0: E a gente tem que se aprofundar muito nisso aí para a gente conhecer. Isso.
1: A conhecer realmente a nossa própria igreja. Às vezes até você vai na igreja, mas você vai simplesmente por ir. Você não tem conhecimento do que é feito ali naquele momento. Inclusive na Santa Missa, quantos gestos nós temos? Mas nem todo mundo, nem todas as pessoas que diz católico, naquele momento, tem a sabedoria, o discernimento de saber o que está acontecendo naquele momento. Então, vamos procurar estudar a palavra de Deus, né? Nós temos documento que nos instrui, e a própria palavra de Deus, e para a gente ter esse conhecimento, né? para não ficar sem, à toa, né? Mas ter esse conhecimento de onde eu estou, né? Para não sermos muitas vezes julgados e sem saber realmente como responder. Não para ir de encontro a ninguém, mas para saber, para a gente ter essa certeza, né? Da minha em quem eu confio, saber realmente como responder. Não para ir de encontro a ninguém, mas para saber, para a gente ter essa certeza, né?

0: logo sobre nós vossa bondade, pois estamos humilhados em extremo.
1: Oh, perdoa, Senhor, tudo aquilo que eu fiz. Eu prometo que não faço mais.
0: E aí, são três estrofes, né? E riquíssimo, de uma beleza profunda. Isso. Que o salmo está muito ligado. Porque às vezes a gente se apega aqui no salmo e no evangelho. Mas tudo tem a ver com a primeira leitura, né?
1: Sim,
0: por isso é, não é? Muito riquíssimo.
1: O salmo, ele é uma resposta
0: para a resposta da primeira leitura, né? É interessante que aqui o último versículo nos diz assim: até vós chegue o gemido dos cativos, libertai-nos com vosso braço poderoso, os que foram condenados a morrer. Quanto a nós, vosso rebanho e vosso povo, celebraremos vosso nome para sempre. De geração em geração vos louvaremos. Justamente é quando você tem esse conhecimento desta verdade, desse Deus presente na nossa vida, diante de toda a nossa situação de pecado, de falta para com o próprio Deus, mas que Ele nos ama, Ele nos chama à conversão, à transformação do agir, do pensar. A gente se reconhece agraciado. E o que a gente tem a fazer justamente é louvar a Deus, celebrar, né, o vosso nome. Né?
1: Eu não sei se foi esse que você leu agora, até vós chegue o gemido dos cativos.
0: Sim, sim.
1: Então, isso mostrando o quê? Todo mundo sabe que no Antigo Testamento ele fala muito da libertação do povo que vivia, né?
0: No
1: cativeiro mesmo. Hoje o cativeiro da gente é outro, diferente, mas tem também.
0: Com outro
1: e tem
0: nome,
1: muita gente, é. E tem muita gente que vive no cativeiro mesmo. Naquela época era o povo todo, por causa de um sistema, né, que tinha. E aí, aqui no Salmo, exatamente, ele vai lá, volta cá e coloca: libertai com vosso braço poderoso. Né? Libertai, Senhor. E ele prometeu libertar, né? Então, quem lê o Antigo Testamento, quem lê sabe muito bem disso. Deus sempre prometeu libertar o povo. E ele fez assim, ó. E ele diz assim: os que foram condenados, libertai com vosso braço poderoso. Os que foram condenados a morrer. Quanto a nós, vosso rebanho e vosso povo, celebraremos vosso nome para sempre, de geração em geração. É uma promessa, né? Daquele que fica aqui, que segue, né? Olha, Senhor, salva aquele povo que estava lá, que morreu, que está no cativo. E nós prometemos que vamos honrar seu nome por toda a vida. Aqui tem, ô, Toninha, tem também, vamos aqui logo colocar, né? Sim. Nós temos três aniversariantes de hoje. Que é Carlos Eduardo da Silva Vieira, Margarida Cláudia, que será que é a nossa Margarida? Margaridinha? Margarida Cláudia de Jesus. E Noelma Maria dos Santos. Noelma, acho que é aquela menina lá de baixo, né? E Margarida, acho que é Margaridinha, sim, que é da Apostolada da Adoração, que a gente chama Margaridinha. A todos vocês. A todos vocês, Carlos Eduardo, Margarida e Noelma. A todos vocês, um abraço bem apertado, né? Que Deus abençoe sempre, que esteja sempre presente na vida de cada um de vocês. Que o Espírito Santo de Deus possa conduzir cada um de vocês no caminho certo.
0: E os demais, né, minha irmã?
1: A gente vai lembrando também dos outros que com certeza estão aniversariando hoje. E que os nomes não estão aqui, mas que com certeza estão aniversariando hoje. A todos vocês também, que a graça de Deus esteja presente na vida e na caminhada de cada um. Mesmo aquele que não vem na igreja, mas que Deus esteja presente na sua vida todos os dias. Nunca esqueça, ó, esse apelo aqui que o salmista faz, ele serve para nós também hoje, né? Para todos nós. Que a gente possa também estar sempre comigo. Não precisa gritar, não. Pedir, mas também ao mesmo tempo dizer: estarei sempre presente com o Senhor, né? Nunca vou deixar. Vou sempre honrar o seu nome. Então, que cada um de vocês esteja assim, agraciados mesmo hoje, né? Hoje e sempre. Celebrar a vida é celebrar.
0: É um dos maiores dons.
1: Dons de Deus, né? Exatamente.
0: Deus nos deu, né, a vida. Então, que possamos cultivar, né, com saúde, fazendo coisas boas, servindo. Esse é um dom maior que Deus nos deu, é a vida. Então, que a gente possa vivê-la, né? E que tenhamos como

0: diz a palavra, uma vida em abundância no trabalho, na missão a qual o Senhor nos convoca. Então nós já vamos já para o Evangelho, que é o Evangelho do dia, a qual a Igreja Católica, né, nos dá, que é no livro de Mateus, no seu capítulo 13, versículo de 36 a 43. Evangelho de Jesus Cristo, segundo São Mateus. Glória a vós, Senhor. Naquele tempo, Jesus deixou as multidões e foi para casa. Seus discípulos aproximaram-se dele e disseram: explica-nos a parábola do joio. Jesus respondeu: aquele que semeia a boa semente é o filho do homem. O campo é o mundo. A boa semente são os que pertencem ao reino. O joio são os que pertencem ao maligno. O inimigo que semeou o joio é o diabo. A colheita é o fim dos tempos. Os ceifadores são os anjos. Como o joio é recolhido e queimado ao fogo, assim também acontecerá no fim dos tempos. O Filho do Homem enviará os seus anjos e eles retirarão do seu reino todos os que fazem outros pecar e os que praticam o mal. E depois os lançarão na fornalha de fogo. Ali haverá choro e ranger de dentes. Então os justos brilharão como o sol no reino de seu Pai. Quem tem ouvidos, ouça. Palavra da salvação. Glória a vós, Senhor. Queridos e amados irmãos em Cristo Jesus, ouvinte deste programa Semeando. Quando eu leio e releio algum texto bíblico, tem texto bíblico que não precisa de nenhuma explicação, porque a própria leitura já nos dá o saber, o discernimento, né, através da palavra de Deus, né, o que Ele quer de nós, seus filhos queridos e amados, diante do seu apelo, que é da vivência, do amor e da fraternidade. Nesse Evangelho, Jesus explica a parábola. Jesus diz que haverá um momento final quando se fará a separação entre bons e maus. Se acreditarmos na liberdade humana e na justiça divina, temos de supor, pelo menos, a possibilidade de alguns não aceitarem a salvação. Terminando o tempo da paciência de Deus, haverá a hora da justiça final e definitiva. Não podemos esquecer essa verdade, que é uma verdade verdadeira e séria, né? A palavra de Deus, ela é bem clara diante dessa explicação a qual o Senhor hoje nos dá através desta palavra de Deus, né? Que é essa vivência, né, do amor, da fraternidade, da unidade. Aí o discípulo, né, como a gente também, às vezes a gente, quando não tem um discernimento, fulano foi o que mesmo? Falou o que? O que foi que foi dito essa palavra? Não foi diferente dos discípulos de Jesus quando pede a explicação da parábola e do joio. Podemos entender o seu pedido não como uma pergunta sobre o significado das imagens, né? O que quer dizer a boa semente, o joio, o semeador, o inimigo, etc, etc. Essas são relativamente transparentes. Seria interessante considerar a possibilidade de que o pedido dos discípulos, por uma explicação, tenha a ver com o porquê da situação. Como a gente falou aqui, no passado, né, e hoje. Por que que é? Nos diz assim, às vezes a palavra de Deus, ela é tão poderosa que às vezes nos assusta muitas vezes com o que Deus está pedindo para nós. Por que que dentro de toda a comunidade, mesmo as mais intencionadas e as mais cristãs, sempre aparece divisão? Uma divergência de caminhos, Alguns integrantes permanecem firmes no caminho da salvação e outros se perdem em um desvio. São perguntas para nós: por quê? Quais são as causas? Essa é uma das perguntas mais profundas e difíceis da vida, mais preocupante muitas vezes, né? Para que nós mesmos possamos responder diante dos nossos atos, né? Quanto mais universal for a realidade, ela pretende sondar. Jesus, em sua resposta aos discípulos, aponta uma atuação do maligno, né? E às vezes, quantas vezes somos tentados, meus irmãos, a desistir, né? A não fazer determinada ação quando nos é colocado sobre as nossas responsabilidades? Será que isso é ação de Deus? Ou é ação do adversário, do próprio Deus? E a gente sabe que o inimigo, o intuito dele é dividir. O inimigo jamais ele quer ver a unidade, a união, a fraternidade, o amor. Muito pelo contrário. Ele está sempre nos tentando a divisão, ao não, não vou, não faço, não quero, né? E aí a gente vai vendo que uma contradição entre o bem e o mal. A boa semente pode degenerar em joio. Olha só, às vezes até a gente caminha tantos anos numa comunidade, a gente vai trazer para aqui, mesmo na igreja, e depois por qualquer coisinha, a gente já desiste, né? E o joio? Seja por negligência, seja por tentar, por ceder à tentação do mal, que cada um de nós mantém um segredo em algum recanto do coração. Então, que nós possamos, né, estar aberto ao nosso coração, não para o adversário de Deus, que muitas vezes nos tenta, né, para desistir, para nos omitir, mas pela graça de Deus. Um Deus que está sempre disponível, né? E Ele nos dá tempo. Jesus está sempre nos dando tempo, nos dando oportunidade para que possamos fazer a sua vontade, o seu desejo. Deus, no seu julgamento, como ele fala aqui, separará as pessoas justas das más. A mensagem de Deus é bem clara nessa palavra de hoje. O reino de Deus requer discernimento, entrega total e um coração aberto à sabedoria divina. Valores que nos conduzem à justiça e à vida eterna. Então, quando chegar até nós o desânimo, as tentações, tantas outras situações, vamos pedir a força de Deus, né? que Ele nos renove, que Ele nos faça forte nos momentos das tentações, nos momentos da dificuldade. Que a gente possa ter sempre esse discernimento de pedir ao Senhor a força renovada para continuar, desistir jamais. Como aqui foi falo, a desistência não é de Deus, mas é do seu adversário, que quer sempre pegar uma fragilidade nossa para nos deixar no chão, né? Mas como filhos e filhas amadas de Deus, jamais vamos nos deixar ser tentado, né? Pelo desânimo, por tantas outras situações, mas termos a firmeza: eu não vou desistir, porque o Senhor está comigo, Jesus está comigo, é Ele a minha força, é Ele o meu, Ele está no meu agir, no meu pensar e no meu fazer. Então, amados, jamais desistir, mas sim recomeçar a cada dia, mediante das quedas. Vamos ter essa firmeza de Deus, pois estamos amparados e seguros nas mãos desse Deus que está sempre conosco, né? A nos acompanhar, a nos acalentar, a nos assegurar nas suas mãos santas e benditas. Amém, aleluia.
1: Amém, que a gente trabalhe muito conosco mesmo, para que a gente não possa, não seja joio no meio do povo, né? O joio é aquele que vem atrapalhar a caminhada, a vida do outro. É colocar também para isso, então, que a gente não se torne joio na caminhada do outro. Vou colocar uma musiquinha aqui e depois, se a gente vai. Estamos terminando já quase.

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0: já finalizando, né, o programa Semeando, nós temos 3 minutos. Nós vamos já convidar, né, a você que está nos ouvindo para logo mais às 19 horas participarmos da Santa Missa, né, nos alimentar da palavra e da ceia do corpo de Jesus, que é a nossa força para a caminhada. Então, você que está nos ouvindo está sendo convidado e convocado, não por mim, Antônia, mas pelo próprio Deus, como todos nós, é convocado por Ele. Nós vamos saudar Maria, a primeira a trazer a salvação através do seu sim, da sua disponibilidade. Ela que trouxe, né, o Salvador, Jesus Cristo. Que nós também, a exemplo de Maria, da mãe de Jesus e nossa, possamos ter essa disponibilidade, que essa palavra de Deus também possa ser realizada em mim, através de mim e de você que está me ouvindo. Essa é a mensagem a qual somos chamados, né? O anjo do Senhor anunciou a Maria.
1: Ela concebeu do Espírito Santo.
0: Ave Maria, cheia de graças, o Senhor é convosco. Bendita sois vós entre as mulheres. E bendito é o fruto do vosso ventre, Jesus.
1: Santa Maria, Mãe de Deus, rogai por nós, pecadores, agora na hora de nossa morte. Amém.
0: Eis aqui a serva do Senhor.
1: Faça-se em mim segundo a vossa palavra.
0: Ave Maria, cheia de graças, o Senhor é convosco. Bendita sois vós entre as mulheres. E bendito é o fruto do vosso ventre, Jesus.
1: Santa Maria, Mãe de Deus, rogai por nós, pecadores, agora na hora de nossa morte. Amém.
0: E o Verbo divino se fez carne
1: e habitou entre nós.
0: Ave Maria, cheia de graça, o Senhor é convosco, bendita sois vós entre as mulheres e bendito é o fruto do vosso ventre, Jesus.
1: Santa Maria, Mãe de Deus, rogai por nós pecadores, agora na hora de nossa morte. Amém.
0: Oração. Infundi, Senhor, em nossos corações a vossa graça. Vulo suplicamos, a fim de que, tendo conhecido pela anunciação do anjo a encarnação de Jesus Cristo, vosso Filho e Senhor nosso, cheguemos à glória da vossa ressurreição, pelo mesmo Cristo, Senhor nosso.
1: Amém.

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2: Com Deus, programa da Igreja Batista no ar todas as terças-feiras, nesse precioso horário das 18 até as 19 horas. Levando até você a boa palavra de Deus e tocando aquelas canções que nos levam para bem mais perto de Deus. Eu sou Guido de Assis Quaresma, membro da Primeira Igreja Batista aqui em Ubaitaba. E estaremos juntos, né? Até as 18h45, 18h50, porque hoje é dia de compromisso com oração. Para você que está querendo buscar a presença de Deus, toda terça-feira, lá na nossa sede, nós estamos reunidos para das 19 até as 20 horas, orarmos pelo Brasil, orarmos pela Bahia, orarmos por Ubaitaba, que ontem completou mais um ano de emancipação política, orar pelos nossos governantes, orar pelos missionários, orar pelos nossos políticos, orar por nosso Brasil, orar para que Deus se agrade da nossas vidas e com sua graça e misericórdia aplaque a fúria do inimigo. Nós estamos tendo dias difíceis, dias violentos. Orar pelos aqueles que estão enfermos, orar pelos aqueles que estão no campo missionário, orar pelos aqueles que estão desempregados. Motivos não nos falta para orarmos. E agradecermos também, né? Muita coisa temos para agradecer, estar na presença de Deus agradecendo. Então, das 19 até as 20, vamos estar juntos. Homens, mulheres, adolescentes, jovens, senhores, senhoras, pastor, missionários, vamos estar juntos orando, buscando a presença de Deus.
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2: Para você que está chegando agora pelas ondas da 87,9, hoje, terça-feira, 28 de julho, aniversário também da cidade de Ubaitaba, de Ubaitaba foi ontem, aniversário de Itabuna, não é? Muita gente de Ubaitaba ontem foi para Itabuna e muita gente de Itabuna hoje veio para Ubaitaba, né? Se preparar para assistir a canoagem, que vai ter aí o evento de canoagem. Mas meus queridos irmãos, meus prezados amigos, vocês que nos ouvem, nós queremos, nessa noite belíssima de terça-feira, eu até lhe convido, eu já fui tirar uma foto, registrar a beleza da lua. Aproveita, você que pode se locomover, você que pode caminhar, você que tem uma boa visão, não é? Dá uma saidinha, chega ali na beira-rio, dá uma olhada na lua, que você vai ver a poderosa mão de Deus em tudo aquilo que Deus faz. O salmista diz: quando eu olho para o céu, para as estrelas, ó Senhor, eu contemplo a tua mão, a tua bondade, a tua graça. Amém? Pois é, meus queridos irmãos, nós estamos também hoje, 28 de julho, chegando na reta final da nossa campanha de missões estaduais, não é? E o lema, não é? O tema, lema, divisa dessa semana nossa, maravilhosa, desse mês maravilhoso, é que todos nós, batistas baianos, sejamos um discipulador, um missionário. Quero dar as boas-vindas aqui a Oniel, meu amigo, meu irmão, Oniel, aí na Ruinha, Deus abençoe sua vida. Pastor Luzimário, Deus abençoe grandemente sua vida, sua esposa, seu ministério. Quem mais está por aqui? Vereadora Suza, né? Presente por aqui, como sempre tem estado. Nossa querida irmã, Witnel e a Moinha, essa missionária aí, Nata, né? Sempre conosco aqui, todas as terças-feiras. Minha querida Misa Oliveira. Minha querida irmã, seminarista, missionária, né? Discipuladora, dirigente de presidente das mensageiras, acho que alguma coisa assim, né? Vera Ramos, minha irmã Rai, minha irmã Kézia também por aqui. Deus abençoe grandemente a vida de todos vocês. Eu quero tocar aqui uma canção e eu queria tocar a canção que nossa irmã Whitmer ensinou o pessoal do louvor, né, rapaz? Mas eu acabei me esquecendo, passei batido, né? E em cima da hora não dá. Inclusive, essa questão aqui de horário, de música, eu quero mandar um alô para meu irmão José Rui, aí na Fazenda Ouro Preto, ou é Ouro Verde, uma coisa dessa. Mas irmão Everaldo e irmã Whitmer estiveram lá ontem, né? E a qual acontece? Irmão Everaldo se comprometeu em tocar o homenzinho torto, só que ele só veio me falar isso aí, irmão Zé Rui, nesse instante. E aí não deu, né? Pra pegar a música, botar no pendrive, trazer pra aqui, pra tocar e etc. Tá bom? Numa outra oportunidade a gente ouve essa canção inédita aí, lançada pelo nosso irmão Everaldo Amorim. Vamos pra uma canção? Eu quero tocar essa canção aqui e já a gente volta. Hoje o tempo talvez fique um pouco corrido, a gente chegou um pouco fora de hora, mas se Deus permitir vai dar tudo certo, né? Tudo no tempo de Deus.
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1: Tá aí, toquei pra você, canção belíssima demais. São 18 horas 33 minutos, você está na melhor, na 87,9. Quero dar as boas-vindas aqui à minha esposa, a professora Rojane, à minha querida irmã missionária Jocelinda Moreno, minha irmã Neide, que nunca mais tinha aparecido por aqui e hoje está aparecendo. Bom tê-la por aqui, minha irmã. Minha irmã Ju Costa, que está aqui sempre, todas as terças-feiras. Deus abençoe grandemente a vida de vocês. Queridos, como dissemos, né, na próxima quinta-feira vai estar conosco um casal de missionários. Né? Casal de missionários vai estar conosco, nos fazendo a visita, falando das suas experiências no campo missionário, nos edificando. Por quê? Porque toda a experiência missionária, toda experiência de campo, toda experiência de pregação da palavra de Deus, ela edifica, ela mobiliza, ela engrandece o nome do Senhor. Então, você é o nosso convidado, está conosco, ouvir o que Deus tem feito através da vida desse casal abençoador que vai estar conosco na quinta-feira, agora já depois de amanhã, tá? Então, você é o nosso convidado, a partir das 19 horas. Você vai estar por lá e vai ser uma bênção. Próximo domingo, pela manhã, nossa escola bíblica dominical, começando às 9 da manhã. E, à noite, culto de celebração e culto de ceia, porque é o primeiro domingo do mês. Nós estamos sempre reunidos ali no primeiro domingo do mês para celebrarmos esse momento de comunhão, partir do pão e a lembrança do sangue que foi derramado por mim, por você, por todos nós, para nos remir dos nossos pecados. Tá bom? Então, você é o nosso convidado para estarmos juntos. Nós vamos para mais um louvor, né? Vamos para mais um louvor. E já já a gente volta para a gente orar e meditar na boa palavra de Deus. E aí, ó, descer, porque é hora de correr para a introdução, né? Vamos estar junto. Vamos para essa canção, Palavra Antiga, Amor que nos faz um.

Tá aí, canção belíssima demais, Amor que nos faz um, palavra antiga. Deus abençoe grandemente sua casa, meu irmão, minha irmã. Você que está nos ouvindo aí, você do Posto do Lago, um abração para todos vocês. Pessoal aí do Posto Brasil 500, Posto Santa Terezinha, Posto São Marcos, pessoal do Posto aí dentro de Aurelino Leal, rapaz. Eu já esqueço o nome desse posto. É um negócio impressionante. Impressionante, né, rapaz? Mas é a turma boa aí, em frente ao cartório. Deus abençoe grandemente esse pessoal aí, que está sempre atendendo todo mundo muito bem. Inclusive eu, quando chego lá, também sou muito bem atendido. Posto Monte Líbano. Se não me falha a memória, é isso aí. Tá bom, então. Mas vamos falar com Deus? Minha esposa trouxe aqui um motivo de gratidão. Certamente algo que aconteceu com o nosso querido amigo, cliente nosso, também, né? Médico da cidade vizinha, muita gente que ele já atendeu aqui, doutor Carlos Antônio Garcia da Costa, que Deus deu um grande livramento a ele. Vamos agradecer a Deus, Pai querido. No nome de Jesus, nós entramos na tua presença para te agradecer por todos os teus feitos, pela tua misericórdia estendida a nós. Oh, Pai amado, eu quero te agradecer agora por esse livramento que o Senhor deu a doutor Carlos Garcia, guardando e livrando sua vida da morte. Pai, nós queremos também nessa hora te apresentar sua família, esposa, filhos, netos, toma todos em tuas mãos. Querido Deus, nós também queremos te pedir nessa noite pela nossa querida e amada cidade de Ubaitaba. Hoje completa mais um ano de emancipação política. Nós queremos te pedir pelos moradores, por cada pessoa, de cada bairro, de cada canto dessa cidade, o Senhor tome nas mãos, guardando, aparando, protegendo. Meu Deus, sei com as autoridades, o prefeito, os vice-prefeitos, os vereadores, as autoridades constituídas.

vidas, o pároco dessa cidade, toma em tuas mãos, como todo o pessoal envolvido na diretoria da paróquia. Quero também te apresentar nesta hora a vida dos pastores, sim, dos pastores aqui da cidade de Ubaitaba, a exemplo do nosso querido pastor Luzimário, também o pastor Luciano Carvalho, pastor Benjamin, que é o pastor da igreja que congrega, o pastor Kleber. Quero te apresentar também o pastor Arlen, pastor Sandney Bulhões. Quero te apresentar, meu Deus, nesta hora, o pastor Luciano Damásio. Quero te apresentar nesta hora, meu querido Deus, o pastor Nilson, pastor Nildo, pastor Nenguinha, nosso querido irmão, amigo, que também tem estado à frente como dirigente de congregação, de igreja, nosso querido Gladstone, e tantos outros irmãos amados, o pastor da Igreja Mundial, o pastor da Igreja Universal, pastor da Igreja Adventista, pastor da Quadrangular, pastor da Igreja Presbiteriana. Meu Deus, toma todos esses em tuas mãos. Nosso querido pastor Renildo, pastor Rene, conhecido na Igreja Semear, toma teu servo em tuas mãos. Meu querido pastor Samuel Monteiro, ali em Faisqueira, ó Deus, e tantos outros servos teus, militando, pregando tua palavra. Querido Deus, nós queremos te pedir pelo alvo de missões, nós iremos levantar no próximo domingo. Abre o nosso coração, multiplica, Senhor, o nosso celeiro e nos ajuda a entender que aquele que muito semeia, o Senhor há de abençoar. Mas que o desejo nosso não seja de doar esperando em troca, mas que seja de doar na expectativa de que teu evangelho possa alcançar milhares e milhares de pessoas que ainda não tiveram a grata satisfação de receber a tua palavra, que não tiveram ainda a grata satisfação de ouvirem falar do plano de salvação. Nós te bendizemos por tudo, te pedimos uma noite sob tua direção, em nome do teu filho Jesus. Amém. Glória a Deus. Queridos, eu já vou, né? Eu quero deixar aqui um versículo. Quero dar as boas-vindas aqui à irmã Márcia. Meu querido Alexandre, é isso mesmo, da Marcenaria Decorali. Eu perguntei a Tiago, viu o seu nome nesse instante? Relembrei. Alexander, é isso aí. Minha querida irmã Márcia, o pessoal aqui, o rei das mídias. Deus abençoe grandemente a vida de todos vocês. E o nosso versículo de hoje é... Cadê? Versículo do dia 28. Mas a sabedoria que vem do alto é primeiramente pura, depois pacífica, moderada, tratável, cheia de misericórdia e de bons frutos, sem parcialidade e sem hipocrisia. Ó que bênção, ó que palavra poderosa. Tiago 3,17. Mas a sabedoria que vem do alto é primeiramente pura, depois pacífica, moderada, tratável, cheia de misericórdia e de bons frutos, sem parcialidade e sem hipocrisia. Tá bom? Beijo no coração de todos vocês. Próxima semana eu quero pedir a vocês que cheguem mais cedo. Quer dizer, cheguem mais cedo, porque eu também quero chegar mais cedo. Aí vocês vão dizer: como é que eu vou chegar mais cedo se o programa é transmitido ao vivo e você não chega cedo? Não é? Então, quem precisa chegar mais cedo sou eu, mas eu quero pedir a vocês que me ajudem, né? Estarmos juntos aqui às 18 horas. Por quê? Porque hoje eu estou na escala, né? E eu me prontifiquei a estar junto com os irmãos na introdução, né? Peguei esse cargo da igreja, introdutor. Então, hoje, quinta-feira, vou estar lá junto com a irmã Thaís. E relembrando aqui que quinta-feira é o nosso dia de estarmos juntos, adorando a Deus e ouvirmos o testemunho. Você crê que a palavra de Deus é poderosa para converter os corações? Se sim, amém.
você vai ouvir o que Deus tem feito também no meio dos ciganos, que têm ouvido, entendido a palavra do Senhor e se convertido, como é o caso do pastor Robelito e da nossa irmã Arlete. São ciganos e Deus tocou no coração deles e eles hoje estão levando a boa palavra de Deus ao seu povo. Tá bom? Então, você é o nosso convidado na quinta-feira, depois de amanhã, estarmos juntos ouvindo esse poderosíssimo testemunho e esses relatos missionários. Tá bom? Beijo no coração de vocês. Até a próxima terça-feira, se Deus nos permitir. Ah, minha amadinha, pega teu fone de ouvido, bota aqui, ó, e abre os dados até você chegar. Tá, Neide? Beijo no coração, Neide. Nossa netinha, não é? Sua netinha, minha sobrinha neta. Tá uma gracinha, dá um cheiro nela, tá? Beijão. Ai, dá um abração no meu cunhado Jorge. Beijo no coração de todos vocês. Até o próximo programa, se Deus assim nos permitir.

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1: 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Quem está me ligando essa hora?

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